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0: saudade sentir. MC Livinho aqui a tocar na tua cidade FM. O meu nome é Pedro Góis e peço desde já desculpa porque já são 7:02 e o topo
1: do
0: hora.
1: Não faz mal, o Arthur não está cá.
0: Esta hora.
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0: Faz parte, é o quê? É dia Pedroni, 17 de setembro.
1: Raboni.
0: Eu estou de volta. Raboni.
1: Pedroni. Enfim, Raboni.
0: O meu nome é Pedro Góis, comigo Joana Miranda e este é.
2: Acorda.

0: Wake up!
1: Wake up! It's the front of the month!
0: Como é que estamos, Joana?
1: Tinha saudades tuas, Pedrónico.
0: De volta ao estúdio, irmão!
1: Pedrónico, meu irmão!
0: Pedrónico está de volta ao estúdio, irmão! Estava com saudades
1: hoje o nosso rei faz anos!
0: Oh! O nosso rei faz anos hoje,
1: pois é! O nosso grande líder faz anos hoje!
0: Pois é, Artur Simões faz anos hoje!
1: Bora ligar-lhe agora!
0: Aí, eu não sei ligar com o telefone, mas...
1: Às 7 da manhã! Espera, liga com o telefone!
0: Espera aí, eu ligo daqui,
1: E mete... Aí, será que ele vai acordar? Eu aposto que ele já está acordado. O relógio biológico dele ainda deve estar...
0: Será que ele está acordado? Vamos já ver.
1: Vamos lá ver.
0: Tenho medo que ele nos acorde com mais neira.
1: Não, acho.
0: Não, mas acho que não. Ele sabe que nós fazemos rádio. Vamos ver. Anda, Artur. Artur.
1: 31 anos, pá.
0: 31 anos, às 7 da manhã a dormir.
1: Velho.
0: Pá. Olha. Não há desculpas.
1: Velho e sem objetivos, para não estar acordado a esta hora. É um homem sem futuro. Não acredito.
0: Ele atendeu.
2: Penso que é, não é?
1: Bom
0: Artur,
1: dia!
0: Parabéns! Estás com o Zuninho, amigo!
1: Estou
2: com o Zuninho.
0: Olha, estás em direto na rádio onde nós trabalhamos.
2: Olá!
1: Olha! O que é que vais fazer hoje?
2: Bem, eu tinha o telemóvel debaixo da almofada e isto treme. Que nem um doido.
0: Acordaste connosco?
2: Pá, eu estava a sonhar com alguma coisa e houve um terremoto e era uma telemóvel.
0: Eu já nem quero saber o que é que ele vai fazer hoje.
1: Não, mas diz lá o que é que vais fazer hoje.
0: O que é que vais fazer hoje, Artur?
2: O quê? Então, eu vim à Lourinhã passar o aniversário pela primeira vez em muito tempo. Então eu vou almoçar e jantar e lanchar com toda a gente
1: Uau.
2: Que é por cá.
0: Boa.
2: Hoje, quer dizer, a avó tem uma.
1: Como é que é possível? Ele mesmo com sono é um excelente entertainer.
0: Pois é, ele tem mais graça assim até.
1: Artur, estás chateado por nós termos acordado às 7 da manhã quando estás de férias e fazes anos?
2: Não, eu sou incapaz de me chatear convosco, vocês sabem isso.
0: Oh, obrigado.
1: Olha, posso-te só dizer uma coisa para te chatear?
0: A Joana quer só dizer uma coisa.
2: Okay.
1: Para te chatear, posso? Só para te estragar um bocadinho amanhã. O Pedro lançou a hora de ponta às 7:02.
0: Pá, foi a primeira vez que isto aconteceu, eu juro.
2: Bem, que escândalo.
1: O quê?
0: Desculpa, Artur. Isto
2: segunda-feira
0: estou
2: aí.
0: Isto não faz jus ao teu bom dia de anos. Olha, muitos parabéns, depois falamos contigo.
1: Tenha um dia feliz.
0: Tchau, amigo. Beijo, nós também. Tchau. E há Artur faz anos. Mandem-nos mensagem para o 911-978. Muito fixe. Entretanto, Pedro Sampaio com o

0: Vizinhos, pobre, ex-namorada aqui a tocar na tua cidade FM. O meu nome é Pedro Góias, comigo Joana Miranda e também o nosso gangue da chat.
1: As pessoas estavam com muitas saudades tuas, o que é que sentes?
0: Estavam, mas houve pessoas que confundiram. O Ares mandou-nos uma mensagem a dizer: bom dia, Joana e Arthur, isto às 5 da manhã. Não sei.

0: se o Pedro já está de volta. Um bom dia para ele também. E as férias foram boas, Artur, boa emissão. E agora mandou às 7h11 todo confuso. Afinal é o contrário, o Pedro voltou e o Artur ainda não. Ontem percebi que era o contrário. Olha, muitos parabéns para o Artur já agora. Entretanto, muitas pessoas a dar os parabéns ao Artur. Yeah. O Artur não está por aqui, o Artur não sabe, mas mandaram-nos muitas mensagens a desejar os parabéns. Bom dia, estou a ouvir Viseu, primeira vez que falo convosco. Vocês são uma equipa muito espetacular e são vocês que animam as minhas manhãs. Oh. Sou distribuidora de pão e parabéns para o Artur. E há muitos parabéns para o Artur aqui no nosso WhatsApp.
1: Bom dia, Cidade FM, bom dia, Gangue da 7. Desde já, parabéns ao Artur Simões, faz anos hoje, é bebê, 31 aninhos.
0: Yes.
1: Bom dia, Joana. Como é que tu estás?
2: Bom dia.
1: Bom dia, Pedro Góias.
0: Hey.
1: Cá estou eu, Rui dos Olivais, para fazer uma ótima emissão. E tudo bom para vocês. Abraços. Dia feliz, Artur Simões, se me tiveres a ouvir.
2: eu sinto que o Rui usou todo o fogo que tinha.
0: Oi. Muitos parabéns ao Artur, olha, muito fixe. Toda a gente a perguntar se está tudo bem connosco. Connosco está tudo bem.
2: Ai, que fixe.
0: Pá, a dizerem não deviam ter acordado o Artur, é o dia de anos dele.
2: É pá, ele se lixe.
0: Deixem-nos em paz, meu. Deixem-nos em paz.
2: Artur se lixe, ele faz anos.
0: Feliz, mano.
2: Eu ainda sou também a pessoa que fazia anos e ia passar pelo corredor da morte, pá.
0: Olha, pois era, na escola.
2: Claro.
0: Já nem me lembrava disso.
2: Se é o teu dia de anos, é o que vais sofrer mais.
0: E os meus amigos faziam uma que era tipo, recebias o número de carolos. Eu também fazia aos meus amigos.
2: Que fazias anos?
0: Yeah. Então era tipo, fazias 15 anos, 15 carolos na cabeça. Yeah. Mas de cada um, ou seja, estavam todos a bater-te ao mesmo tempo. Bem, absurdo. Pá, muitas mensagens de bem-vindos de volta. Parece que tivemos um mês fora. Tu estiveste cá, Joana. O que é que as pessoas estão todas? Bem-vindos de volta. É porque nos juntámos outra vez.
2: Está bem, mas a nossa energia juntos é diferente, não é?
0: Olha, teve mensagens a dizer, já estava com saudades disto desde sexta-feira, o momento do karaoke marcou-me.
2: Pá, mas sabes que há imensa gente disto? A falar disso?
0: A sério?
2: Sim, sim, eu recebi mensagens no meu Instagram e tudo.
0: Não, ainda falo.
2: Eu recebi mensagem no meu Instagram a falar do karaoke e a mandarem músicas para cantarmos no karaoke.
0: Então nós vamos ter que fazer
2: pois
0: mais
2: vamos.
0: Karaoke.
2: Ah,
0: então vai ter que haver mais karaoke.
2: E sabes o pior?
0: O quê?
2: Isto vai ter que ir para Rio. Porque as pessoas vão querer mandar umas às outras.
0: Não, e o pior
2: porque
0: ainda.
2: Porque elas são assim no karaoke.
0: O outro vai ter que fazer.
2: Pois vai.
0: Ai.
2: E sabes o pior?
0: O quê?
2: Ele vai se esforçar.
0: Pois vai. Relíquia de dois, estou aqui a tocar na tua Cidade FM. O meu nome é Pedro Góias, comigo Joana Miranda. Nós já voltamos.

0: Plutónio com o Interstellar aqui a tocar na tua cidade FM. O meu nome é Pedro Góias, comigo Joana Miranda e também o nosso Gangue das Sete.
1: As mensagens para
0: a gangrena. A gangrena da gente. As mensagens para o Arthur não param de chegar. Muitos parabéns, adorei o telefonema. Amanhã vou até a Areia Branca, pode ser que encontre o Arthur. Bom dia e abraço para todos.
1: Para todos.
0: Olha, nós recebemos sempre aqui mensagem todas as manhãs de um senhor chamado Senhor Rui Lemos. Aliás, ele assina mesmo como Senhor Rui Lemos e o nome do WhatsApp dele é Senhor Rui Lemos.
1: É Senhor?
0: Senhor. Uau. E ele envia-nos todas as manhãs um vídeo motivacional. Por acaso, de ontem é uma galinha. E com uma mensagem a dizer bom dia, depois uns quantos emojis, tipo o sol e um café e não sei o quê. As pessoas certas nunca farão você questionar o seu valor ou esperar que você prove o seu mérito. O respeito verdadeiro não é brilhante. O amor verdadeiro não é confuso. A conexão verdadeira nunca exige que você se torne outra pessoa. Olha lá, é o que diz aqui. As pessoas certas apreciarão quem você já é. E o vídeo
2: não
0: é...
2: Não levamos nada desta vida.
0: Pronto, é.
1: Mas, música,
0: mas é Santorini. E um café, pronto, o vídeo.
1: Uau.
0: E gaivotas, tipo completamente pá, o vídeo mais AI do mundo, mas olha, grande
1: pois
0: mensagem.
1: A música é a Rua Cigana,
0: mas,
1: é
0: eu, mas eu acho
1: é
0: mas
1: uma mistura de culturas.
0: Eu sinto que a mensagem é dele, quer dizer Rui, a mensagem é tua.
1: Pode ser da inteligência artificial também,
0: mas eu acho que ele é que dá o mote da mensagem. Ele é que diz tipo, eu gostava que fosse uma mensagem sobre excelência,
1: sim,
0: amor e barulho.
1: Claro, obviamente.
0: Pronto, é ele que faz essa parte.
1: Ele dá o prompt.
0: Sim, sim, completamente. Entretanto, muitas pessoas a dizer pensamento positivo, hoje é quinta-feira, nice. E muitas pessoas a agradecer por tu não teres abandonado, Joana. Pessoas a dizer, bem-vindos de volta, os que estão de regresso. E um abraço dedicado à Joana, que se manteve sempre connosco enquanto os outros nos abandonaram.
1: Eu um dia hei de vos abandonar. Portanto, também não sei.
0: Bem, não dura para sempre.
1: Não vai durar para sempre.
0: Portanto, aproveitem
1: enquanto eu tocar.
0: Temos Joana Miranda. Entretanto, nós temos um miúdo que é o Vasco. Vasco com capa. Ele tem o sonho de fazer rádio.
1: Sim.
0: E disse-nos que hoje vai iniciar a sua rádio da escola.
1: Sim.
0: Portanto,
1: sim,
0: os colegas dele que se preparem. Algumas dicas, dicas que nós temos para iniciar a rádio da escola.
1: Ser honesto, não estejas a fingir que és uma personagem que não és, não estejas a fazer vozes que não são tuas ou a imitar um tipo de dicção que não é a tua.
0: A não ser que estejas a fazer uma personagem,
1: A não ser que estejas a fazer uma personagem. Não fales de assuntos sobre os quais não tens informações da totalidade. Que eu às vezes faço isso e é horrível.
0: Pois é. E mais coisas que podemos dizer. Ah, se estiveres a fazer rádio com mais pessoas, dá espaço para as outras pessoas brilharem também.
1: Yeah.
0: Tu podes brilhar as outras pessoas também. Vocês chegam a um consenso.
1: Até,
0: não
1: porque
0: é assim
1: ouvir é divertido quando estás em rádio. Eu adoro estar a ver-vos a dizer coisas. A fazer.
0: E às vezes falar também é uma grande seca, não é? Temos de nos calar um bocadinho e ouvir os outros.
1: É isso. Dá jeito as pessoas falarem para não dizeres tanta porcaria.
0: Factual. Olha, ele agradeceu. Nice! Fizemos o dia.

0: David Thames em Rain Dance aqui a tocar na tua Cidade FM. O meu nome é Pedro Góias, comigo Joana Mirandas aqui a tocar na tua Cidade FM. E aí, eu e a Joana, sim. Joana, entretanto, o Sr. Rui Lemos disse-nos que sim, o mote é dele, mas ele todos os dias procura algo diferente e a intenção é real. Portanto, ele todos os dias escreve coisas diferentes para nos entregar. E entretanto, nós abrimos aqui uma pequena caixinha de Pandora e as pessoas começaram-nos a mandar frases motivacionais. Vou só destacar esta do Bruno Leite para não estar a ler todas. Que o medo de cair não lhe impeça de voar, que o medo das feridas não lhe impeça de curar e que o medo do toque não lhe impeça de abraçar. Braulio é o nome da pessoa.
1: Braulio?
0: Braulio.
1: Não acredito.
0: Braulio Bessa.
1: Braulio Bessa.
0: Do livro hashtag Poesia que Transforma.
1: Uau.
0: Do livro Poesia que Transforma. E mais um update. No kickbox é muito comum fazerem o corredor da morte. E têm que fazer, em cada aniversário, têm que fazer dupla passagem enquanto cantam os parabéns. E por também podem levar na barriga.
1: Há coisas. Olha, até podemos fazer este tema amanhã, que nós já temos um programa estruturado. Mas eu acho que nós podíamos. Trazer o que é que devíamos fazer na nossa vida adulta que se fazia na infância? Eu acho que o corredor da morte era um.
0: Corredor da morte devíamos fazer na vida
1: ainda
0: adulta.
1: Por cima, nós temos aqui um corredor. Era, por exemplo, alguém saía da rádio ou alguém novo entrava na rádio, corredor da morte com calduços.
0: É que ainda se faz no futebol, sabes? Que as equipas de futebol e de basquete e não sei o que fazem isso ainda.
1: Quando nós temos que fazer essas coisas. Por exemplo, eu acho que antes de uma saída à noite com as amigas, nós devíamos todas encontrar-nos na casa de uma para nos maquilharmos na casa de banho, na mesma casa de banho.
0: Percebo.
1: A ouvir música. Porque nós só fazíamos isto quando tínhamos 16, 18 anos. E agora?
0: Gosto.
1: O quê? Estou em casa sozinha a arranjar-me?
0: Uma coisa que eu gostava quando era miúdo é tipo, eu agora não durmo muito na casa dos meus amigos, imagina. Eu vou para lá e são 3 da manhã e eu vou para a minha casa.
1: Meu.
0: Eu vou fazer tipo 5 ou 10 minutos de carro. Eu não quero, eu quero fazer um colchão no chão.
1: Eu também.
0: E quero estar a dormir. É, vá, apaga as luzes. Para, vá, silêncio. Agora ninguém fala.
1: Então vai, ninguém fala. E fica em silêncio e faz tipo.
0: Eu tenho mais lado de fazer isso.
1: Opa, sabes que a última vez que eu dormi em casa de amigos foi porque estava com o coração partido e eu não conseguia mesmo dormir em casa sozinha.
0: Okay, nessas aí, ok.
1: Opa, mas senti-me tão infantil. Epá, porquê? Nós somos uma comunidade.
0: Yeah.
1: Não há sentido de comunidade hoje em dia. Não há sentido.
0: É verdade.
1: Tu, quando és mais novo, ainda tens, depois cresces e é mesmo. Não podes ter sentimentos, não podes querer ter uma comunidade, não podes. Os teus amigos, as amizades adultas, ninguém diz a verdade a ninguém. É tipo, as amizades adultas são: tu tens um casal. O casal convida outro casal de amigos para ir lá à casa, jantam, falam de coisas superficiais e quando eles vão embora falam mal do outro casal.
0: É isso que acontece, literalmente.
1: Isto são as amizades adultas, que seca!
0: E eu quero que os meus amigos me liguem, tipo terça-feira, posso ir e dormir a casa e é tipo, vem, vamos jogar para vocês e vem ir dormir.
1: Vem.
0: E há muito poucos amigos meus que ainda fazem isso e eu também faço muito pouco.
1: Eu juro, eu odeio amizades adultas. Eu adoro ser adulta, adoro receber o meu dinheiro, trabalhar.
0: Só a parte de receber dinheiro e trabalhar é que é fixe.
1: Ok, mas
0: é
1: amizades adultas são uma falsidade.
0: É bué da podre.
1: Uma seca.
0: É bué da podre. E olha,
1: amanhã
0: hoje vamos falar.
1: Sobre isso.
0: Não, e hoje vamos falar de amizades. Amanhã vamos falar sobre coisas em adulto que devíamos fazer, que são atitudes de crianças.
1: Não, coisas de criança que devíamos trazer para adultez.
0: Para a fase adulta. Para a adultez.
1: Para a adultez.
0: E hoje vamos falar sobre um tema de amizades também. Mas já lá vamos. Entretanto, a seguir vamos ter a Magazine, não sei com quem, portanto.
1: Acho que é com a Mariana.
0: Vamos esperar para ver, é isso.
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1: Hey, o meu nome é Pedro Góes, comigo Joana Miranda e agora também Mariana Serrano. Olá, Mariana.
2: Olá, bom dia.
1: Vamos ao magazine?
2: Força.
1: Oi? Mariana? Mariana?
3: Mariana!
1: Oh, Mariana, Mariana, Mariana, Mariana, Mariana, Mariana. Eu subi
3: a
1: via errada. Eu subi
3: é
1: a
3: assim
1: via errada. Eu nunca. Eu, olha,
3: depois de 3 dias de saudade.
1: Mariana. Eu nunca silenciaria uma mulher
2: nunca.
1: Aqui dentro. Nunca.
2: Não,
1: não vai acontecer. Não sei.
2: Uma mulher jornalista.
1: Não, não. Não. Nunca vai acontecer aqui dentro. Portanto, Mariana.
2: Também o fez para as mulheres poderem falar.
1: Exatamente. Vamos ao magazine e isto
2: aqui
1: não vai voltar a acontecer.
2: Azul,
3: muito obrigada.
1: Nunca. Nunca. Ok, Mariana? Podemos ir ao magazine agora sim? Vamos ao magazine então.
3: A ministra do Trabalho rejeita para já rever o aumento do salário mínimo à saída da reunião com a Concertação Social. Maria do Rosário Palma Ramalho diz que não há espaço para esta alteração. No próximo ano, o salário mínimo deve subir 50 euros e chega então aos 920, como acordado. Até 2028, chega então aos 1.020 euros. O GT defende um salário mínimo nos 1.000 euros em 2027 e a CGTP pede mesmo um choque salarial. O governo garante que nos próximos meses os portugueses vão ter mais dinheiro na carteira. Em entrevista à SIC Notícias, o ministro da Presidência explica que o plano passa pelo governo fazer face a este aumento nos combustíveis através de apoios diretos, como o desconto no imposto sobre produtos petrolíferos e no gasóleo agrícola, e medidas para aumentar o salário líquido e as pensões. Rejeita, contudo, a proposta de descer o IVA nos alimentos. O Benfica venceu o Milan por 2-0 na primeira jornada da fase de Liga da Liga Europa. É a primeira vez que vence o Milan em jogos oficiais. Os encarnados voltam a jogar para a Liga Europa no dia 15 de outubro, frente ao Celtic. Hoje é a vez do Torriense, estreia-se nas competições europeias, defronta na Noruega o Lillestrøm às 8 da noite.
1: Ganda Torriense, vai ser muito fixe. O Torriense é a primeira vez que está na Liga Europa.
3: É verdade.
1: Portanto, vai ser
3: ou
1: muito,
3: em qualquer
1: muito
3: competição europeia.
1: Em qualquer competição europeia.
3: Mesmo.
1: Portanto, vai ser evento histórico. Mariana, mais uma vez, peço desculpa, eu não estava mesmo a tentar silenciar uma mulher, eu só subia via errado.
2: Nunca calarás uma mulher jornalista.
1: Nunca. Aqui dentro, e muito menos jornalista. Até.
3: Nunca portanto, pensaria tal coisa.
1: Oh, ok, obrigado, Mariana.
3: Então,
1: voltas às 8h50, não é?
3: Volto.
1: Vamos a isso.
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0: Bad Bunny no Evaiola aqui a tocar na tua cidade FM. O meu nome é Pedro Góes e para quem já me conhece, eu aproveito todos os pretextos para meter músicas que eu gosto aqui e poder falar do Show Me The Money por cima. Portanto, é mesmo isso que eu vou fazer.
1: Yeah.
0: É Yuri com São Paulo. E por cima de Yuri com São Paulo, vou falar sobre o Show Me The Money. Yeah, vamos falar de guita. 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
0: 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Pastel. Cheta, pili.
2: Assim.
0: Pili. 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
2: mas
0: ok?
2: Mas isto é uma boa música para Show Me The Money, para
0: pois
2: mais.
0: Pois é. Ganda Sonsaço. Entretanto, Joana, temos aqui algumas respostas no nosso 911 911 978. A Rosária disse uma coisa que eu fiquei tipo, ok, nice.

0: Onda Johnny Plutónio, em 25 de Abril, aqui a tocar na tua cidade FM. O meu nome é Pedro Góias, comigo Joana Miranda, aqui a tocar.
1: O que é que foi isto?
0: Ei, Joana Miranda.
1: O que é que foi isto?
0: Acompanha-me.
1: Bem, Joana. Sabes que no outro dia estive a ver uma teorização sobre vozes ao longo dos anos.
0: Ok.
1: Nas narrações de entretenimento.
0: Uhum.
1: E tu tens uma voz Gen Z, tens uma voz de rádio, tens uma voz de narrações de filmes antigos, tens uma voz de publicidade que foi iniciada pelo Jim do The Office, que é a voz de amigo próximo.
0: Ah, ok.
1: Porque antes os anúncios eram
0: Hey, quero vir aqui à telefonia, se não é
1: ver. E depois com o Jim do The Office começou tipo: hey, eu sou teu amigo, se quiseres isto, compra, não sei o quê.
0: Boa.
1: E depois tinhas o jovem radialista, que é muito aquilo que nós fazemos aqui às vezes a gozar, que é: vem connosco!
0: Por que tu não compras este produto? Ele é super fixe, ele é super radical.
1: Vem connosco, ouvir esta música!
0: Atreve-te! Yeah, atreve-te. Olha, Joana, nós temos aqui um tema que me escreveram aqui no papel. Na verdade, até acho que foste tu que deste ideia.
1: Sim.
0: Chamado etiqueta de falsa amizade.
1: Etiqueta de falsa amizade. Há várias etiquetas, porque eu acho que com a amizade a sério há muito poucas etiquetas.
0: Sim, a amizade a sério sugere não haver etiqueta.
1: Não é etiquetas, é etiqueta, exatamente.
0: Sim, etiqueta.
1: Com as amizades a sério não há etiqueta. Eu acho que passam-se os limites da boa educação, uhum, passam-se os limites do espaço,
0: da privacidade. Yeah.
1: Que é um que acontece às vezes com a família também.
0: Faz parte.
1: E normalmente as famílias que se dão pior são as que metem tudo para debaixo do tapete e quando chega à altura das heranças é que estão todos à bolha.
0: Yeah.
1: Porque tu não sei o que é, naquela altura não sei o que é, e tu ficas tipo: ah,
0: e tu nunca cuidaste da mãe e agora queres saber e vens para a herança e apareceste aqui.
1: Yeah.
0: Sim,
1: e tipo:
0: no
1: ah, mas tu sempre achaste isso. E depois as pessoas dizem: é que ela depois revelou-se. Não, ela sempre foi assim.
0: Sim, ela sempre foi assim. Vocês é que não falavam.
1: Vocês é que não falam.
0: Vocês já se juntavam para o Natal.
1: Yeah,
0: e depois ia cada um para a sua casa falar mal dos outros. Sim.
1: Pronto, e eu acho que as amizades e as famílias, o resto que se lixe, mas sejam honestos. Falem como deve ser. Olha, vão à casa do... Tenho saudades tuas, vou aí à tua casa fazer uma cesta e beber
0: um
1: café.
0: Nem mais. Eu tinha uma
1: Eu só tenho isso com uma amiga minha, que é a Rita.
0: Eu tinha uma que é a etiqueta de falsa amizade, que são amizades onde as pessoas dizem umas às outras: pá, nós temos mesmo que combinar. Para mim, tipo, para
1: isso,
0: mim, se és mesmo amigo,
1: amigos.
0: É dizer: olha, esta semana eu estou livre quinta-feira, estás a fazer alguma coisa, bora fazer uma coisa na quinta-feira. Para mim, quando estás de: nós temos de combinar,
1: temos de
0: combinar. Já não nos vemos há tanto tempo, estamos aqui à conversa há 20 minutos, está a ser tão bom, nós temos é mesmo que beber um café. Vocês
1: zero.
0: Não são amigos.
1: Não são amigos.
0: Eu não sou amigo desta pessoa.
1: Não são amigos.
0: Eu sou conhecido e nós falamos
1: bem.
0: Um
1: amigo
0: bem.
1: É: estou a passar aqui por tua casa, vou ir tomar um café, estás?
0: Yeah.
1: Isto é um
0: tipo,
1: amigo.
0: Para lá, estou a tomar banho, está bem? Então eu espero no sofá.
1: Está bem, eu espero no sofá, não quero saber quem é que está aí.
0: Isto
1: é o teu
0: amigo.
1: Namorado? Oh, que seca.
0: Se não, vocês não são. Ele não pode sair, ele vai embora, queres? Ele ia embora às quatro, então me pede para ir mais cedo.
1: Yeah.
0: É isto, deve ser.
1: Isso é um amigo.
0: Isto são amigos, porque se não for isto, são conhecidos.
1: É
0: e são
1: isso.
0: Só bons conhecidos.
1: Olha, sabes o que é a etiqueta de falso amigo?
0: O quê?
1: Comentar todos os teus posts no Instagram. Isso é mesmo, olha, que amizade que não existe.
0: Yeah, não existe.
1: Eu nem me lembro.
0: Linda,
1: que os meus amigos...
0: Perfeita, estás tão bem. Perfeita.
1: Não, e é tipo: parabéns pela tua nova conquista. Oh mano.
0: Yeah.
1: Que vergonha. As minhas amigas às vezes, e amigos, às vezes é tipo: ei, bem que parolada, porquê que estás com essa? Porquê que fizeste a sessão fotográfica?
0: Pronto,
1: e isto faz parte.
0: Yeah, é assim, faz parte, é o que é? É isso que nós queremos saber hoje. Nós hoje estamos à procura de etiquetas de falsa amizade.
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0: O que é que para ti é uma etiqueta de uma falsa amizade? Porque os amigos verdadeiros não têm etiqueta, ok?
1: Yeah.
0: Portanto, fala-nos disso, nós vamos ouvir as tuas mensagens todas já a seguir. Não queres guardar para a seguir, Joana?
1: Deixa-me só dizer uma, é relacionado com os parabéns.
0: Então,
1: há a falsa amizade e a verdadeira amizade, e eu já vou distinguir.
0: Boa. Swam. Yeah.
1: Cheguei ao microfone, mas.
0: Swam. É BTS aqui tocarem Swam.

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0: Ray, Where's My Husband, aqui a tocar na tua Cidade FM. O meu nome é Pedro Góias, comigo Joana Miranda. E estamos a falar sobre falsas amizades, sobre etiquetas em amizades falsas. Olha, Joana, eu tenho aqui uma que para mim é muito específica, mas para mim é uma etiqueta de falsa amizade. Imagina, eu soube de uma fofoca de um amigo meu. Um amigo meu envolveu-se com X pessoa. Se for mesmo meu amigo, eu nunca vou fazer conversa para chegar até aí para descobrir.
1: Não, é mensagem
0: longa. Se for meu amigo, é mesmo, vou ligar-lhe e é tipo...
1: Não, liga-lhe.
0: Olha lá, a Madalena.
1: Olha, olha.
0: Eu mando o quê? A Madalena.
1: Logo.
0: Pá, se for uma pessoa que não é meu amigo, é, eu ando ali às voltas e não sei o quê.
1: Sim,
0: olha
1: sim.
0: Lá, ouvi dizer... Imagina que é uma coisa má. Tipo, o X pessoa... Epá, não estou a conseguir pensar em nada mal.
1: Sim.
0: Fez xixi num parque de estacionamento no outro dia. E eu ligo-lhe, olha lá, contaram-me que te apanharam numa câmara a fazer
1: não,
0: xixi num parque de estacionamento. Mas digo com um tom.
1: Nem
0: quase...
1: dizem, quase que é meio. Olha, o que é que andas a fazer?
0: Yeah.
1: Tens ido a parques de estacionamento? Faz xixi
0: nos últimos tempos. É sempre assim, se for um amigo meu, é tipo, estás maluco, meu.
1: E vais logo direto ao assunto.
0: Direto ao assunto para mim é completamente sinónimo de amizade.
1: Olha, direto ao assunto é sinónimo de amizade.
0: Yeah.
1: Seja
0: direto,
1: no que for.
0: Direto ao assunto para mim é amizade. Temos muitas coisas de amizade aqui no nosso 911-911-978. O Miguel disse-nos falsa amizade numa foto em que a pessoa está claramente horrível, comentar super gata, amiga, lindona. Para mim, tipo, comentar em fotos horríveis para mim também é tipo, se não estás a dizer ao teu amigo que ele está horrível, então tu não gostas dele.
1: Yeah.
0: É mesmo não gostar. E o Nelson disse uma com a qual eu me identifico, mas. Tipo a 100% mesmo, a 100%.
2: Bom dia, malta.
1: Pá,
2: eu acho que se não começas uma conversa de homens com uma ofensa logo inicial, acho que não são amigos verdadeiros. Do género, até ao gordo, ou então, este sim para o vestido, ou vestiste às escuras, qualquer coisa assim desse género. Acho que
0: vestiste
2: é uma prova de uma amizade forte quando tu começas logo com uma ofensa no início da frase. Beijinhos!
0: Pá, eu percebo bué da bem.
1: Eu também percebo.
0: Percebo bué da bem. Eu, se for meu amigo real, eu vou dizer todas as barbaridades que tu vais ouvir, todos os crimes de ódio que tu possas ouvir em 20 segundos antes de nós começarmos a falar. E depois...
1: Eu também sou assim, mas sabes que isso.
0: Tu és assim.
1: Se for uma mulher a ser assim, é tipo, ela é mesmo mean girl. Não, eu sou só.
0: Mas tu és assim com os teus amigos gajos.
1: Eu sou. Porque eu sei que as raparigas são mais. Por exemplo, a Leonor, a Bia, que trabalham aqui também são.
0: Podes fazer o que quiseres.
1: Somos todas iguais, estás a ver? As minhas amigas mais próximas. Mas no geral, se eu for assim com uma mulher, não, tipo, eu não posso.
0: Sim, não podes só mandar essa do nada. Mas eu também não posso mandar essa do nada a um rapaz. Imagina, estagiários daqui
1: sim.
0: Ou tipo,
1: sim,
0: pessoas com quem eu não dou muito, eu não mando muitas dessas.
1: Sim,
0: agora, com o Arthur, com
1: bem,
0: o Leandro,
1: com o Arthur,
0: que é nosso
1: então,
0: videógrafo.
1: Bem, o Leandro, eles são completamente chassinados.
0: Eles são chassinados, é tipo, não dá. Tu
1: não
0: chegas
1: dá,
0: ao pé de mim, é tipo, todas as barbaridades
1: olha,
0: que tu vais ouvir.
1: O João Sonoplasta.
0: O João Sonoplasta.
1: Quando chegar aqui, então,
0: coitadinho.
1: Mais uma porcaria de programa que vocês fizeram.
0: Então o programa de hoje foi horrível como o de ontem. É sempre assim.
1: Mas isso a mim dá-me quentinho.
0: A mim também, dá-me lento e dá-me a sensação que trabalhamos num sítio saudável, que estou com pessoas saudáveis. Percebes?
1: A mim também. É quando começam tipo. Quando começam, então, como é que correu? Tudo bem? Tão divertido. Ai, que falsidade. Que isto não é verdade.
0: E geralmente o que acontece é quando essas pessoas vão embora. Ou seja, às vezes estou ali com o João e entra o Arthur e o João diz assim ao Arthur: tu és um não sei quem, não sei o que mais. E o Arthur vai-se embora e o João começa assim: o Arthur hoje no programa teve muito bem.
1: Estás a ver?
0: Então,
1: a verdadeira amizade é dizer mal na frente e bem nas costas.
0: E dizer bem nas costas. É exatamente isso. E nós estamos à procura de etiquetas de falsa amizade. Manda-nos para o 911-911-978. Estamos a receber muitas. Olha, vamos ouvir uma última, é da Sara. Vamos ouvir.
3: Para mim, etiqueta de falsa amizade é uma pessoa sair do trabalho e dizer: vamos continuar a amizade. Então, mas já és amigo,
1: sim,
3: vais sempre continuar a amizade. Ou se calhar eres só amigo, entre aspas,
1: colega
3: de trabalho.
1: Claro.
0: Muito bom, muito
1: uma
0: bom.
1: Pessoa que acaba um trabalho assim, olha, vamos continuar a ver-nos.
0: É tipo, claro que vamos, tipo, eventualmente
1: só
0: vamos nos dar algum
1: facto
0: lado.
1: De falares
0: sobre isso já é estranho.
1: É estranho.
0: É bué da esquisito. É disso que nós andamos à procura hoje. Manda-nos as tuas etiquetas de falsa amizade. O que é que só fazem as pessoas que não são mesmo amigas de outras pessoas?
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0: Eu e a Joana já voltamos e vamos também ter Magazine com a Mariana Serrano daqui a 10 minutos, às 8h50. Vamos a isso.
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0: Missy Mouse e o Wet Bad Gang em Onelá, aqui a tocar na tua cidade FM. O meu nome é Pedro Góias, comigo Joana Miranda e também Mariana Serrano, que tem a sua via para cima, o seu microfone e está pronta para falar com o Magazine, não é, Mariana?
1: Prontíssima.
0: Vamos a isso. Magazine.
1: Mais de 30 concelhos de 6 distritos estão hoje em perigo máximo de incêndio rural. O IPMA colocou também quase todos os concelhos de Portugal continental em perigo muito elevado e elevado de incêndio. Isto, apesar de hoje estar mais fresco. Várias regiões de Espanha foram ontem afetadas por uma forte tempestade. Chuvas torrenciais, granizo e ventos fortes paralisaram as regiões de Valência, Catalunha e Andaluzia. As autoridades tiveram de emitir alertas e uma pessoa morreu na região de Barcelona. Escolas, estações de metro, aeroportos tiveram de ser encerrados. Ganhar a loteria é uma coisa que exige muita sorte. Mas em Maryland, nos Estados Unidos, há quem a tenha a dobrar. Uma senhora foi às compras com a irmã e comprou 2 bilhetes, que lhe custaram menos de 1 euro cada. Com isto, conseguiu 50 mil dólares por cada bilhete, o que são cerca de 90 mil euros.
0: Oh.
1: Vale destacar que a probabilidade de ganhar este prémio nesta loteria, o Ticket 5, é de 1 em 11 milhões. E que eu acredito piamente que esta senhora é uma má irmã, porque ela comprou 2 bilhetes. Só que depois, como viu que estavam os dois premiados, agarrou e ficou com eles.
0: Ah, foi?
1: É, ela agora diz que precisa de fazer obras na casa e não sei o quê.
0: É sempre obras.
1: E comprou os 2 bilhetes, pronto, tecnicamente foi ela que os comprou, não é?
0: Sim.
1: Viu logo que estavam premiados, ficou.
0: E, ou seja, se é 1 em 11 milhões, ela
1: significa...
0: são 2 em 22, ela... Os dois indivíduos ela tirou.
1: Essa senhora tem.
0: Yeah, ela nunca mais vai ter sorte.
1: A nível de probabilidades, é tipo, gastou a sorte toda uma vida.
0: Sim, sim, já acabou.
1: Já tem alguma ideia.
0: Acabou a sorte dela.
1: Ter abdicado de tudo.
0: Yeah.
1: Por isto.
0: Acabou a sorte dela e da linhagem toda desta família, provavelmente.
1: Sim, e da irmã. Ela roubou a sorte à irmã também, porque isto tecnicamente era para serem as duas, um em cada 11 milhões.
0: Ia bem, coitada. Coitada da irmã dela, pronto. Ficou 90 mil euros mais rica. Olha, é uma sorte.
1: Exatamente.
0: Mariana, nós não temos dinheiro como esse, mas temos menos 70 mil euros do que ela ganhou. São 20 mil euros ao Show Me the Money, portanto já sabes, podes participar. É amanhã, dia 18 de setembro. A Mariana volta às 9h50 com o Magazine. É isso, Mariana? Confirma-se. A Mariana volta às 9h50 com o Magazine. Entretanto, tens Post Malone e Roddy Ricch. Estou com saudades dele. Aqui a tocar na tua cidade FM é Cub Dub. Vamos a isso.

0: Post Malone e Roddy Ricch em Cup Up aqui a tocar na tua cidade FM. O meu nome é Pedro Góias, comigo Joana Miranda, e recebi uma mensagem aqui no 911-911-978 a dizer: bom dia, maltinha, a minha pequena Maria de 5 anos quer dizer uma coisa ao Pedro, embora não esteja relacionado com o tema, mas ela insistiu e eu não resisti, portanto eu vou ouvir.
1: Pedro, tenho 106 anos, é o primeiro lar. Beijinhos.
0: Imagina, eu não percebi muito bem, mas eu acho que ela disse: olá Pedro, eu tenho o meu primeiro dente dos seis anos, uhum. É o primeiro molar. Vê lá se é isto.
1: Pedro, tenho um dente dos 6 anos, é o primeiro molar. Beijinhos.
0: Tão querida.
2: Ela tem o primeiro molar dela.
0: Yeah, ela tem o primeiro molar.
2: Olha,
0: Maria, muito
2: não te
0: obrigado.
2: Vai servir para nada, mas...
0: Yeah, não serve muito. Eu nem sei que dentes é que existem, mas olha.
2: Não, Maria, o lar é aqui atrás.
0: Sim, mas eu nem sei como
2: olha,
0: mais
2: um dia,
0: é
2: um dia
0: crescer.
2: Vai dar para pôr o dentador aí, que é o sítio mais elegante.
0: Mas estava escondido.
2: Por isso mesmo.
0: Tu por isso não metes?
2: Metes.
0: Andas com o ouro no bolso?
2: Não, não. Fica bem.
0: Então...
2: assim, de vez em quando abres muito a boca e vem que tens ouro.
0: Yeah, então, Maria, um dia metes então esse dentador.
2: Um lar de ouro.
0: Entretanto, ainda não são 9 da manhã, mas eu ando com problemas no sistema, portanto vamos assumir que são 9 da manhã e eu vou lançar o Top Dora, o Arthur, no dia de anos do Arthur, falhar duas vezes redondamente. É impressionante, vamos a isso.
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0: Por agora, Pedro Sampaio é

televisão. E acaba aceitando o homem que tem televisão. Acaba assistindo a visão na televisão.

0: Você, Lavia, Richie Campbell e Plutónio aqui a tocar na tua cidade FM. O meu nome é Pedro Góes, comigo Joana Miranda. Oh, e que boa manhã de quinta-feira.
1: Que boa manhã de quinta-feira.
0: Hoje estamos a falar sobre etiquetas de falsas amizades. Eu estava a dizer aqui há bocado à Joana em off. Para mim, uma etiqueta de falsa amizade é quando eu chego ao aniversário de um amigo meu.
1: Aniversários são ótimos para saber se tens
0: se as pessoas são amigas ou não. Eu chego ao aniversário de um amigo meu e está toda a gente a tirar fotografias com ele, a querer falar com ele, a dizer, estás tão bem, estás tão bonito, estás tão bem vestido e não sei o quê. E eu chego, toco-lhe no ombro e digo tipo, puto, vamos sentar ali ao pé do Matias. Imagina, sentar ao pé do Matias. E dou-lhe só assim, nem lhe digo os parabéns. Estás a ver? Já mandei uma mensagem meio no grupo, tipo, parabéns, puto. Mandei assim uma coisa. E vou-me sentar no canto da mesa. E estou no canto da mesa, eu e os amigos verdadeiros a dar um show de bola.
1: um show de bola
0: no canto da mesa.
1: Sabes o que é que eu acho que também é? Eu acho que aniversário é ótimo para se debater etiqueta
0: perfeito
1: de amizade
0: mesmo.
1: Falsa. Que é mensagem com mais de 5 palavras de aniversário. És amigo falso?
0: Já, yeah, percebo.
1: Alguém ficar chateado porque o outro. Imagina, se eu ficar chateada porque tu não me dás os parabéns, eu não, é porque não somos amigos.
0: Yeah, é tipo, tá bem, vês-me amanhã, bro.
1: Sim.
0: E amanhã. Ah, fizeste anos ontem. Aqui isso acontece
1: parabéns,
0: muito.
1: Parabéns, pá.
0: Parabéns, meu. Já, yeah, parabéns.
1: Pronto.
0: Yeah, já está.
1: Tipo, eu não preciso de um momento da tua vida que seja especial.
0: Vá, dedica-me. Yeah. Fala comigo, dedica-te a mim.
1: Eu estou literalmente contigo todos os dias. Eu não preciso
0: nós
1: de um
0: todos
1: dia que seja highlight para
0: horas.
1: Eu ir ter contigo.
0: Exatamente, já. Yeah, é
1: nós
0: muito
1: falamos a qualquer momento do dia, todos os dias, portanto.
0: Yeah,
1: qual é o especial de fazer os anos?
0: E mesmo stories de parabéns em público.
1: Stories
0: parabéns.
1: Que
0: não são de amigos chegados e não sei o que, post de parabéns, eu fico sempre de. Até que ponto são amigos? Metes nos amigos chegados para os seus amigos, mas fixe, nice. Agora metes para toda a gente a mostrar. Eu e esta pessoa somos muito amigos. Até que ponto é que são assim tão amigos?
1: Pá, stories de parabéns para mim é o fim da picada.
0: Está a dar um bocado a volta, antigamente notia-se muito, hoje em dia já quase não se vê.
1: E pessoas que partilham os seus.
0: Os 110 stories que as outras pessoas metem nos parabéns.
1: Yeah, isso é estranho, não é?
0: Também acontece muito. Mas é tipo, olha malta, estou a fazer anos. Okay, estou a fazer anos outra vez. Oh malta, para quem ainda não viu, faço anos. Eu antes fazia isso, por acaso. Antes, quando era miúdo, que fazia bem isso. Entretanto, temos muitas pessoas aqui a dar as suas opiniões no nosso 911-911-978. Mensagem do João Miguel. João.
2: Bom dia, pessoal. É pá, assim de repente lembro-me logo de duas etiquetas de amizade ou de não amizade, como queiram.
0: Conta-nos.
2: Uma delas acho que é básica, que é o dizer as verdades na cara do outro.
0: Uhum. Ok.
2: Uma pessoa que seja amiga da outra diz as verdades, vá doer essa pessoa ou não.
1: Uhum.
2: Não está ali com paninhos quentes. Outra é o gozar um com o outro. Um verdadeiro amigo passa a vida a gozar com o outro. Isso é mais que certinho. Abraço e beijinhos.
0: Ganda João, para mim, se tu não consegues gozar com um amigo teu, então ele não é verdadeiramente
1: não
0: teu
1: amigos,
0: amigo.
1: Meu. E é isso, e é aí que eu defino mesmo bem com quem é que eu me vou dar ou não. Se nós estamos a gozar e tu ficas trombas, dizer mal nas coisas, dizer pá, porque ela fez isto e disse aquilo, e é mesmo, sou maluca.
0: Se tu caíres à minha frente, se tu caíres agora à minha frente, eu vou-me rir, vou ajudar-te.
1: Não, se tu caíres,
0: vou ficar
1: é porque
0: preocupado.
1: Eu te porrei.
0: E depois vou gozar contigo. Agora, se tu caíres, eu me ri e tu ficaste chateada porque eu me ri.
1: Vais falar com pessoas a dizer, pá, ele riu-se.
0: Eu
1: riu. Ai, que loucura!
0: É tipo,
1: nunca mais falas comigo.
0: Sim, nunca mais falas comigo. É completamente maluco. É isso que nós queremos saber hoje. São etiquetas de falsa amizade. Envie-nos para o 911-911-978. Vamos ouvir agora Taylor Swift, é da Fair of Ophelia. Vamos a isso.

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0: Shakira e Burna Boy, Dai Dai, aqui a tocar na tua cidade FM. O meu nome é Pedro Góias. Só um segundo, desculpa, estava-me a ouvir muito baixo. Comigo, Joana Miranda.
1: Sou eu.
0: E vamos a uma última ronda de etiqueta falsa de amigo. Oi? Olha, ia tocar isto, ia tocar isto. Em vez disto.
1: Uau.
0: Ah, muito bom. Opa, eu vou voltar a dizer isto, eu sei. O Arthur escreve acorda em todos os botões. Ou seja, todos os botões que eu tenho à minha frente chamam-se acorda. Acorda ou o falecido. Olha, rest in peace, toque de saída.
1: Yeah. Calma, os botões. Saudades dele, saudades, às vezes.
0: Toque de saída. Yeah. Tenho, por acaso tenho algumas saudades. Às vezes falam-me disso, tipo, do toque de saída à minha mãe, ou assim. Ah, quando tu estavas à tarde e dá-me tipo uma cena. Yeah. Não sei mais explicar o que é que
1: eu,
0: é.
1: Eu fui tão feliz a fazer tardes convosco.
0: Yeah.
1: Foi tão quando, bom.
0: Eu acordava às vezes às 2 da tarde. Às vezes, era quase todos os dias. Mas eu, tipo,
1: eu saí, ia fazer stand-up.
0: Yeah, eu estava solo lá fora, yeah. A vida era bem bonita.
1: Yeah, nós chegávamos ao fim, com boas coisas para contar que tinham acontecido durante o dia.
0: Yeah, era muito fixe.
1: Yeah.
0: Bem, e agora bem, estamos
1: voltando para a cabeça. Ele estava numa montanha de costas, lá ao fundo, a olhar para um prado e nós.
0: Pum! Ai, tão bom. Olha, mas as pessoas adoram isto. Eu não-nos mandar mensagem a dizer isto sem o Arthur fica mesmo uma loucura. Quando é que volta mesmo? E eu respondi: segunda-feira. E disseram: bolas.
1: Yeah.
0: Porque sabem que vai continuar o pardieiro, mas é mais controlado. É um pardieiro mais calmo, é um pardieiro mais controlado. E nós podemos falar mal do Arthur, sabes porquê? Porque estamos nas costas, porque quando o Arthur chegar aqui a próxima vez, nós vamos estar aqui a dizer mal dele na frente também. Por isso é que podemos dizer nas costas. E ele sabe disto, nós chamamos de ditador. Está tudo bem. Entretanto, falando mais uma vez de etiquetas de falsa amizade, recebemos aqui uma mensagem da Beto Silvério a dizer que tem um amigo que não tem filtros nas amizades, fala tudo, conta tudo, pergunta tudo. Isto relativamente à situação de saber uma fofoca de um amigo e não dizer. E há muitas pessoas aqui no nosso 911-911-978 a concordar, a dizerem isto que a Tânia disse.
2: Olá, maltinha, bom dia. Não é preciso muito para saber, basta nos acontecer alguma coisa, um acidente ou estarmos doentes, ficamos logo a saber quem são os nossos amigos. Basta isso, mais nada. Beijinho.
0: Olha, Tânia, eu tenho aqui uma teoria, vê lá se concordas comigo, Joana. Os meus amigos reais, mas isto é muito triste e até é um bocadinho feio, mas os meus amigos reais eu acho que são os que menos me ajudam se eu estiver tipo doente. Eu acho que os meus amigos reais doentes.
1: Achas?
0: Yeah, porque, pá, pelo menos os meus amigos gajos, tipo, se forem amigas minhas, são tipo, ah, estás doente e não sei o que, preocupadas. Amigos gajos é mesmo tipo, oh mano, estás doente.
1: Que vergonha!
0: Em 2026.
1: Que vergonha!
0: Tipo,
1: bebe
0: ah,
1: água.
0: Estou com uma gripe. Gripe! E ficam sempre, pá, sinto sempre que recebo mais ajuda dos meus conhecidos do que dos meus amigos quando estou doente.
1: Talvez.
0: É boeda estranho. Imagina, se for parar ao hospital
1: um estranho,
0: ou assim.
1: Um estranho vai se preocupar muito mais contigo.
0: Yeah,
1: do que
0: estranhos, do próximo. Os estranhos. Preocupam-se comigo às vezes e os meus amigos acham que eu estou a fazer fita. Estás a perceber? Uhum. Eu digo que estou muito cansado e os meus amigos me dizem: está cansadinho do quê? Do programa acabar às 11 da manhã. Custa muito, é? E isto são os meus amigos e os meus conhecidos: pois, acorda cedo, também é mais complicado e não sei o quê.
1: Sim, pois é.
0: E os meus amigos não me validam nesta parte. É boeda estranho. Os amigos às vezes
1: atiram-nos
0: para baixo.
1: É para deixar humildes.
0: É para nos deixarem humildes, pá. É complicado. Olha, eu gostei muito deste tema dos amigos. Se calhar para a semana vamos repescar outra vez para falar disto um bocadinho curto, porque eu acho que ele também tem opiniões para dar. Entretanto, vamos um bocadinho aos anúncios. Vamos ter Magazine com a Mariana. São anúncios. Vamos aos reclames, são homem honesto.
1: Amigo,
0: é verdade,
1: amigo.
0: Olha, fiquem por aqui, são anúncios, mas também vos digo: é
1: passam
0: um minuto e pouco. São três anúncios de 20 segundos, por amor de Deus. É pá, passam a correr. São anúncios, mas depois.
1: Isto é completamente anti-comunicação.
0: Não, isto é anti-comunicação, mas é completamente
1: verdade.
0: É tipo, vão tocar neste momento.
1: Nós
0: anúncios.
1: Somos teus amigos.
0: Digo, olha, vão ser. Vai ser Vorten, Iberdrola e Hypefest. Portanto, fiquem por aqui.
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0: da Sound e Belé, em La Plena, aqui a tocar na tua cidade FM. O meu nome é Pedro Góias, comigo Joana Miranda. Joana, diz-me uma música da Beyoncé já. Uma música assim, muito rápido, bora!
1: Hello!
0: Hello! Ok.
1: Não estava preparada.
0: Não faz mal, Joana.
1: Qual é que era a piada?
0: Não é piada nenhuma. Espera. Ok, acho que não temos. Ah, temos. Boa. Temos?
1: Yeah. Não é esta.
0: What?
1: Esta não é o Hello.
0: Olha, mas está aqui descrita como Hello.
1: Está bem, mas não é da Beyoncé.
0: O que é que se passa? Será que temos mais? Ok, diz outra. Bora, outra.
1: Ok, Freakum Dress.
0: Tu estás a dizer músicas conhecidas?
1: Epá, sim. Ok, Texas Hold'em.
0: Boa, Texas Hold'em, pode ser. Ok, dê-nos um segundinho. Estamos aqui a ir procurar Texas Hold'em. Boa. Cá está ela. Vamos falar do Show Me The Money.
1: Ah, tenho uma cacada para
0: mas,
1: isto.
0: Porque, é assim, Joana, nós trabalhamos numa empresa onde não nos deixam passar outras músicas e tudo mais, então nós temos de utilizar o pretexto do Show Me The Money para podermos passar outra música, está bem? 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É participar, tens de ter mais de 18 anos. Muita atenção, mais de 18 anos, ok? E mãe, não podes participar. Yeah, é uma tristeza. É muito fixe fazer isto com esta música.
1: E se for a tua madrasta? Não é da tua família?
0: Yeah, não é de Moçambique, será que pode? Mas eu não tenho madrasta. Portanto, está tudo bem. Ganda Beyoncé.
1: Tu tens medo dela?
0: Não, eu tenho medo dela. Ok,
1: Pedro,
0: Joana, calma, eu tenho medo dela no vídeo que eu específico. Não, tu disseste-me. Tu disseste-me assim. Esta
1: dela.
0: Mulher é super sensual. Mostraste-me o vídeo e era ela a dançar como um robô. Não é sensual, Joana.
1: Não, ela
0: pelo
1: fez um olhar.
0: Mesmo conceito
1: ela, fez
0: sensual.
1: Ela fez um olhar sexy para a câmera e tu disseste medo.
0: Não, ela petrificou-me com os olhos.
1: De
0: ela petrificou-me.
1: Poderosas.
0: Não. Ela...
1: Tu tens medo de mulheres poderosas.
0: Não,
1: o que é que achas da Michelle Obama?
0: Ah, eu gosto dela. Mas ela é poderosa, dá-me um bocadinho de medo.

0: Calima com Dilcinha, leva tudo aqui a tocar na tua cidade FM. O meu nome é Pedro Góis, comigo Joana Miranda e também Mariana Serrano com a sua Magazine. Vamos a isso, Mariana?
1: Força.
0: Vamos a isso. Magazine.
1: Uma lancha de alta velocidade foi interceptada ontem à noite na barra do estuário do Tejo. 11 pessoas foram detidas, segundo avança a CNN Portugal. Trata-se do maior número de elementos capturados até agora numa narcolancha. A operação contou com elementos da Polícia Marítima e da Polícia Judiciária. Por esta hora, o Governo está reunido com os sindicatos da PSP e da GNR no Ministério da Administração Interna. O objetivo é concluir a negociação do suplemento especial para o controle de fronteiras aeroportuárias. Os sindicatos mais representativos da PSP e GNR já marcaram, contudo, protestos entre 22 de setembro e 30 de outubro. Mais de 100 mil pessoas chegaram aos 100 anos no Japão. Os dados foram divulgados pelo Ministério de Saúde japonês. Destas 100 mil pessoas que têm 100 anos, 88% são mulheres. Para os antropólogos há uma razão. Os homens morreram mais durante a Segunda Guerra Mundial e têm hábitos menos saudáveis. A pessoa mais velha é Kishimoto Fuyo, uma mulher de 114 anos, e o homem mais velho é o Kata Hikaru, com 112.
0: 112 anos?
1: Sim, sim, sim.
0: Ai, meu Deus do céu.
1: Pá, o que é que nós fazemos com 114 anos de vida?
0: 114 anos de vida é só para fazermos aqui as contas, deixa-me fazer. 2026 menos 114. Já, tu nasceste em 1912. Porquê?
1: Já, tecnicamente, estas pessoas já viram duas guerras.
0: Já viram, viram duas guerras mundiais, viram a Guerra Fria, viram tudo e mais alguma coisa. Não existia Fórmula 1, não existia ténis, não existia nada.
1: Viram a passagem dos telefones.
0: Já, viram.
1: Deve chegar a um ponto que é tipo, ok, vá. E o que vocês estão para aí a falar de inteligência artificial? Isto parece-me menos relevante.
0: Quando elas nasceram, estavam a mais ou menos 80 anos de existirem videochamadas. Videochamadas que nasceram
1: grande,
0: em 2003.
1: Grande matemática.
0: Yeah,
1: grande
0: é completamente matemática. Absurdo. É, olha, é de loucos. Mariana, muito obrigado. Tu voltas amanhã, certo?
1: Eu volto amanhã.
0: Voltas amanhã às 7h50. Temos o Magazine com a Mariana Serrano. Já eu e a Joana ficamos por cá para te fazer companhia. Até às 11 da manhã vai tocar Pedro Sampaio com Sequência Feiticeira, Chico da Tina com Sou Grande no Amor, mas por agora vai ser G-Sun, Soul J e Sam da Kid em 3,14. Vamos a isso. Eu não quero.

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2: Pedro Sampaio, consequência feiticeira, aqui a tocar na tua Cidade FM. O meu nome é Pedro Góias, comigo Joana Miranda. E são neste momento 10 da manhã.
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2: Yes. O Arthur, 100% de certeza que estaria super orgulhoso, Joana. Tens toda a razão. É agora Chico da Tina a tocar Sou Grande no Amor. Mais um sucesso aqui na tua Cidade FM.

0: Digitelio e Wet Bad Gang em álcool e prazer aqui a tocar na tua cidade FM. O meu nome é Pedro Góias, comigo Joana Miranda. E recebemos aqui no nosso 911-911-978 mais uma rubrica chamada...
1: O Martim!
0: Com porcarias da minha escola, Martim, absolutamente que vamos ouvir, vamos isso.
2: Absolutamente.
3: Bom dia, cidade FM!
0: Bom dia, Martim!
3: Bem-vindo a mais um porcarias da minha escola!
0: Quantas coisas?
3: Porcarias da minha escola, infelizmente já começou.
0: Ele está triste porque já começou a escola.
1: Yeah.
0: E nota-se na voz.
3: Não sei se vocês se lembram, mas no ano passado, quando estava no quinto ano, estava a saltar aquelas escadas ao lado da minha cantina e eu já consegui saltar da última escada.
0: Ok, nice.
3: Porque uma pessoa da minha turma que me teve a ideia de estar para daí, então eu pensei, se eu caio de pé, eu consigo cair de pé também.
0: Sim, tu também consegues.
3: Depois caí de pé.
0: Boa.
3: Agora continuando, vamos falar de coisas extremamente sérias.
0: Ok.
3: Não, não foi assim tão sério. Ficou empatado. Sim, eu fiquei empatado contra uma pessoa a jogar basquete.
0: Ok, num para um, sim.
3: Qual era o nome?
0: Ah, ele não sabe o nome da pessoa.
3: Tenho preguiça de me lembrar e mesmo se lembrar, se não posso dizer, senão sou desmonetizado. Desmonetizado?
1: Como é que sabes esse conceito?
0: Sou desmonetizado.
1: Acho que foi mesmo geração YouTube.
3: O poema ainda está a ser grafitado, feito. Os dois, na verdade. Cidade FM, chaves e adeuses.
0: É possível que tenhamos aqui o episódio mais confuso de sempre de porcarias da minha escola.
1: Martim mas tu já tinhas dito,
0: ele está naquela fase de artista crash out. Ele está aqui numa altura, tipo, estou empatado, não estou empatado. Será que digo, será que não digo, vou ser desmonetizado.
1: Desmonetizado.
0: Está aqui um turbilhão de ideias. Martim, eu acho que tu estás a passar por uma fase, mas tu vais reconstruir. E nós estamos aqui e vamos acompanhar todos os episódios, portanto, está tudo tranquilo, ok, Martim? Pronto, vamos a isso. Entretanto, Anthrax é Golden aqui a tocar na tua cidade FM.

0: Will com Rainha da Finesse aqui a tocar na tua cidade FM. O meu nome é Pedro Góias, comigo Joana Miranda, e tenho aqui mais um pretexto para colocar uma música que eu quero ouvir, portanto vamos ouvir. Olha, vamos ter Zara Larsson.
1: Pode ser Zara Larsson? Escolhes no momento em vez de escolheres antes.
0: Yeah, o que é que queres da Zara Larsson? Pode ser This One's For You?
1: Pode ser.
0: Top, vamos a isso.
1: Mas era só para tu não perderes mais tempo à procura de outra.
0: Ei, querias outra?

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0: 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Agora vamos à música. É David Thames em Rain Dance. 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

0: gosta de trair. Sim, aqui é a rádio certa. Ouvimos Mussul, DJ Malvado, DJ AK.
1: Gosta de usar roupa branca?
0: Sim, gosta de white parties no Algarve?
1: Gosta de fumar xixa?
0: Estamos na rádio certa, é a DJ Mussul.
1: Gosta aqui de perfume que deixa toda a gente mal disposta?
0: Opa, o DJ Malvado é tão fixe e toca Mussul aqui
1: mas
0: na tua cidade.
1: Nós também temos de parar de dizer que isto é música para trair, porque no fundo todas as músicas são para trair se tu fores traidor.
0: É verdade, mas esta música especificamente, nós sabemos, tem toda a aura necessária para estares às 3:30 da manhã numa discoteca.
1: Até céu aberto. Tu às 3 da manhã, estás às 3 da manhã com vontade de fazer coisas e não ter consequências.
0: Eu acho que nem é para trair, é para incentivar um amigo teu a trair. É para dizer, puto, caga nisso.
1: Yeah.
0: Estás a ver? Eu acho
1: vocês também já estão mal há imenso tempo.
0: Yeah,
1: né?
0: Eu acho que é mais para um amigo teu. Entretanto, Joana, tenho de falar de uma notícia que
1: a mim
0: me excita muito. É uma notícia sobre um piloto que eu adoro.
1: Claro.
0: Chamado Max Verstappen. Ontem o Max Verstappen fez um conceito muito giro. Por isso é que eu te quero falar desta notícia. Então, basicamente, o Max Verstappen faz parte da Red Bull. Pronto, ele é tetracampeão.
1: Eu ouvi falar disso.
0: Yeah, ele já ganhou 4 vezes o campeonato de Fórmula 1. E, entretanto... 4 vezes?
1: Olha, quiseste meter na conversa?
0: Olha, a Margarida tentou gozar comigo.
1: Olha,
0: e magoou-se aqui no microfone.
1: Com o meu amigo?
0: Entretanto, Max Verstappen ontem fez uma corrida contra 100 pessoas em karts. Basicamente, a corrida consistia em Max Verstappen partir da posição 101 e ele tinha 30 voltas, ou seja, cerca de 75 minutos, para ultrapassar todos os pilotos que estavam nos karts, que eram influencers, streamers, youtubers, jornalistas, pronto, várias pessoas conhecidas. Tivemos já um português, o Movemind.
1: Zé.
0: O Zé. E até já um português, o José Eduardo.
1: O Zé.
0: Tivemos lá um português, que era o Movemind.
1: Movemind está mesmo em tudo.
0: Já, o Movemind está em todo o lado. E pronto, basicamente, eles achavam que Max Verstappen não era capaz de passar para o primeiro lugar dentro das 30 voltas. Então, Max Verstappen não só passou para o primeiro lugar em 13 voltas, como na primeira volta ultrapassou mais ou menos 60 pessoas.
1: Okay.
0: Logo no início, 60 pessoas. E isto é a prova de que, efetivamente, a experiência faz a força. Isto era uma teoria que tinham, que era há muita gente na pista, não sei o quê, os karts são todos iguais, porque os karts eram todos iguais. Será que a experiência faz a força?
1: Claro,
0: efetivamente faz.
1: Mas quem é que tinha essa dúvida?
0: Muita gente. E olha, eu próprio também tinha a dúvida. A transmissão foi feita na Disney Plus e eu vi um bocado. Porque efetivamente os karts são todos iguais. Ou seja, se toda a gente estiver a pisar a fundo, eles vão todos à mesma velocidade. Mas há coisas
1: tá
0: e bem, há pormenores que contam.
1: É a destreza de agarrar no volante
0: é
1: de uma certa forma.
0: É a inclinação do corpo. Se inclinas a cabeça para a frente nas retas, tens menos resistência do ar. Há muitas coisas.
1: Olha,
0: o que interessa...
1: metias-me a mim num carro desse e ias ver se eu chegava a algum lado.
0: Chegavas. É pá, se calhar se fosse ultrapassado logo. Ah, porque existia a premissa de se ultrapassares alguém, essa pessoa é eliminada da corrida automaticamente e não pode continuar a correr, que era para ficarem menos pessoas em pista.
1: Fixe.
0: Pronto, ele acabou por conseguir ultrapassar toda a gente e no final da corrida estava muito feliz com a sua vitória, porque foram 13 voltas. Ele só precisou de mais ou menos 30 e poucos minutos. Claro que é uma grande vitória e foi a primeira vitória dele na época, porque ele ainda não ganhou nenhuma vitória oficial este ano, então ele estava muito contente, porque foi uma vitória, apesar de não ser uma vitória.
1: Era uma vitória Playmobil,
0: mas é uma vitória Playmobil, mas é uma vitória. E eu queria te perguntar, isto é uma pergunta muito curta, não é um tema nem nada. Tu achas que em alguma competição contra 100 pessoas eras capaz de ganhar?
1: Sim.
0: Achas que tinhas chance? Em que competição é que achas que eras capaz?
1: Que
0: contra 100
1: Eu
0: pessoas?
1: Uma competição contra 100 pessoas. Talvez qualquer coisa tem que ser relacionada com uma coisa que eu esteja muito
0: à vontade.
1: Muito à vontade.
0: Mas podem ser só 100 pessoas aleatórias, já.
1: 100 pessoas aleatórias?
0: Eu acho que 100 pessoas aleatórias, eu, por exemplo, eu acho que consegui vencer uma partida de bowling contra 100 pessoas aleatórias.
1: Ah, mas tem de ser um desporto, não é?
0: Não precisa de ser um desporto, pode ser uma coisa. Por exemplo, achas que eras a mais rápida a resolver no Sudoku contra 100 pessoas? Pode ser.
1: Eu acho que era
0: a
1: mais rápida a criar um plano.
0: Ok, boa, tipo, temos de montar uma empresa com isto e isto, isto. Tem que ser uma empresa de um restaurante. Olha,
1: eu acho que era a mais rápida a criar um plano de negócio e estratégia.
0: Boa. Isso é bom, tipo, temos aqui isto, ou seja, queremos abrir um restaurante e tu decides localização, nome,
1: tudo,
0: o que é que ia ser
1: isso,
0: e tinhas
1: é
0: tipo 5 minutos. Olha, isso é um bom jogo.
1: Isso é um bom programa de televisão.
0: Por acaso, é um bom programa de televisão e eu imagino-te a ganhar contra 100 pessoas nesse programa. Olha, muito fixe, gostei. Bom momento.
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1: Veio com Talvez Você Precise de Mim aqui a tocar na tua cidade FM. O meu nome é Pedro Góias, comigo Joana Miranda. E está na altura de falarmos do Rail. Ah, vamos falar do Rail. 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Entretanto, uma baddie também. Não é Zara Larsson, mas é Doja Cat e SZA em Kiss Me More. Vamos a isso.

0: problema com amar pela metade aqui a tocar na tua cidade FM. O meu nome é Pedro Góis. Comigo,
1: não.
0: Joana Miranda, sim, Joana,
1: não.
0: Joana, Joana, Joana, Joana.
1: Pedro,
0: tem
1: não.
0: que ser. Joana, sabes, o pior disto é que. Ah, ok, eu já digo. Este.
1: Não! Foi!
0: Este foi o acorde. Joana, este foi o acorde.
1: Pedro!
0: Eu sei, Joana. Joana,
1: mas
0: para com
1: isso. Ainda agora chegaste!
0: Eu sei! E amanhã é o nosso último dia.
1: Não! Depois segunda-feira temos a.
0: Ele vai voltar, é na segunda-feira.
1: Amanhã é o nosso último dia.
0: Amanhã é o nosso último dia.
1: De férias. Amanhã é o último dia que nos vamos divertir.
0: Sim, eu sei, Joana.
1: Ai, meu Deus.
0: Para de falar disso. Segunda-feira o Arthur volta, mas amanhã ainda estamos os dois, ok?
1: Tchau.
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Bom dia e boa quinta-feira. Missy Miles com os amigos Wet Bet Gang. É a Onela a educar na Cidade FM. Já estás com a tua bestie Maria Morango até às 4 da tarde, mas já sabes, só se quiseres. Na próxima hora temos o nosso shot de música à altura do dia em que partilho contigo fun facts musicais. Desta vez vou partilhar contigo os nomeados, os portugueses dos Latin Grammys. É ficar desse lado, até porque acabam de chegar os nossos vizinhos. Não faz sentido.

Jamaican Bam Bam, este aqui é um sample de uma música dos anos 80 da Sister Nancy, uma produtora jamaicana. Entretanto, por falar em curiosidades musicais, é já a seguir que chega o nosso shot de música, por isso mesmo, eu não saio daí. Olivia Rodrigo, para ouvir mais.

0: MC Dudu e Grelo, Dude Job, a música que Rebeca Caldeira mais usa nos seus Reels e TikToks. Bem, por falar em amigas, chega agora a tua amiga, a tua melhor amiga, na verdade, com mais um shot de música.
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0: Hoje falamos dos Latin Grammys. É verdade, malta, esta entrega de prémios que celebra a língua espanhola e também a portuguesa chega já em novembro e já foram partilhados, ontem foram partilhados os nomeados e temos portuguesas! Antes de te dizer quem são, vou-te explicar então o que é isto dos Latin Grammys, porque provavelmente há muita malta desse lado a não saber o que são e, portanto, vou tentar aqui contar isto muito resumidamente, o que é esta gala. Ora bem, os Latin Grammys são entregues pela Latin Recording Academy e existem desde os anos 2000, vale? A ideia era criar uma grande celebração para a música feita em espanhol e português. E hoje já são um dos maiores prémios da indústria musical. E atenção que isto não é só reggaeton, salsa e pop latino. Não, não, não. Há categorias para tudo. Para o pop, o urbano, o rock, música latina, música de raízes, composição, produção e até categorias específicas para a língua portuguesa. Este ano a cerimónia vai acontecer dia 12 de novembro em Las Vegas e Malta. Toda a gente dá tudo nos looks. Isto é uma verdadeira passadeira, uma red carpet linda de morrer. Eu adoro esta gala, tanto os Latin Grammys como só os Grammys. Enfim, desta vez, pronto, vamos celebrar os Latin Grammys. E há nomeações inacreditáveis. Temos Rosalía nomeada, Karol G. Aliás, Rosalía penso que está com 8 nomeações. Acho que é a pessoa que acarreou mais nomeações. Temos a Anitta, Jorge Drexler, Zé Ibarra, tantas pessoas. E temos, malta, portugueses. É já a seguir que vou dizer quem são os portugueses que estão nomeados para os Latin Grammys. A chegar tens Billie Eilish, Shakira e Burna Boy, por isso mesmo é não seres daí.
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0: Se consumem nesta quinta-feira, vamos então ao nosso shot de música.
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0: Muito bem, vamos então ao que interessa. Há pouco expliquei o que é esta cerimónia dos Latin Grammys e agora venho dizer quem são, aliás, revelar quem são os nomeados portugueses para os Latin Grammys. Malta, e começamos com a minha artista portuguesa favorita. A nossa Carminho está nomeada, tem duas nomeações. Está nomeada para melhor álbum de música de raiz em língua portuguesa com o álbum Eu Vou Morrer de Amor ou Resistir. Eu tenho uma entrevista lindíssima com o Carminho no meu perfil do Instagram. Se quiseres saber tudo sobre este álbum, é passares em @mariamorango, vais adorar. E também para melhor canção em língua portuguesa com memória, juntamente com Rosalía. Malta, se elas não ganham isto, eu, olhem, manda a televisão abaixo, manda o computador abaixo, vai tudo, enfim. Bem, temos mais nomeações. Temos também o nosso Dino de Santiago, que está nomeado também com duas nomeações. Uma para melhor canção em língua portuguesa com No Vento de Nós, ao lado de Crioulo e Amar Freitas. Também em nomeação para outra em melhor álbum de música popular brasileira, música afro-portuguesa brasileira, por este projeto e álbum também com Crioulo, Amaro e Dino. Este projeto, se ainda não ouviste, também é espetacular. Por último, temos os nossos caretos, grandes malucos e amigos, nomeados para melhor vídeo musical versão curta, como Leirinha, numa colaboração com Isabel Silvestre, Conan Osiris e Júlio Pereira. Malta, os realizadores disto são dois grandes amigos meus, Gonçalo XZ e Mafalda Leal, peço-me desculpa, que fazem parte da produtora Vamo, que é também a produtora que produz o meu BTOC, a minha série digital. Eu tenho dois amigos nomeados para uns Latin Grammys. Eu estou muito feliz. Agora é só esperarmos até dia 12 de novembro para sabermos o que acontece em Las Vegas. Segues viagem com uma senhora que já ganhou não Latin Grammys, mas muito Grammys. É ela, a Beyoncé, com Café.

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1: Continuas com a tua bestie Maria Morango até às 4 da tarde, agora prontíssimas para mais um Tribunal das Amizades. Hoje recebemos a mensagem do Daniel. O Daniel diz o seguinte: olá Maria Morango, escrevo para o Tribunal das Amizades o seguinte. Tenho um amigo que durante estas férias de verão disse que não podia vir passar com o nosso grupo de amigos férias porque não tinha dinheiro. Isto foi no início do ano, ok? O problema é que quando nós fomos para as nossas férias dos amigos, vimos através das redes sociais que ele foi de férias com outros amigos. A pergunta é: será que ele afinal não é assim tão nosso amigo? Não tinha dinheiro? Mentiu-nos? Quem está culpado? É que nós hoje em dia já não falamos. Oh, Daniel. Daniel, há aqui várias coisas, hein, que te vou dizer. A primeira é: provavelmente ele na altura das férias, no início, não tinha dinheiro para pagar essas férias e depois estes amigos podem, se calhar, apareceram mais tarde. Se não, ou seja, apareceram mais tarde e por isso ele na altura já tinha dinheiro para comprar as férias com estes amigos, para a entrada das casas ou o que é que seja. Se não, ele não é mesmo teu amigo. Desculpa dizer-te. Mas não sei. Vamos pedir aos nossos ouvintes ajuda. Será que o amigo do Daniel é culpado ou inocente? 911-911-978. Estamos no nosso Tribunal das Amizades. A chegar temos Ariana Grande, mas antes os amigos Richie Campbell e Plutónio Elshin, que passam muitas férias na Jamaica.
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1: E a tua Bessie Maria Morango continua deste lado para te dar o melhor tribunal das amizades. À altura do dia em que eu recebo as queixas dos nossos ouvintes e em conjunto nós decidimos quem é inocente ou o culpado. Há pouco falei e contei a história do nosso Daniel, do nosso ouvinte Daniel, que diz que está chateado com um amigo porque o tinha convidado para ir de férias, ele disse que não tinha dinheiro e depois, quando o Daniel foi de férias, ele viu através do Instagram que o seu amigo foi de férias com outras pessoas. Eu pedi ajuda aos ouvintes e já estou a receber mensagens. A primeira da Carolina. Olá, Carolina. Olha, a Maria Morango, eu estou 100% do lado do Daniel nesta. Porque uma coisa é tu dizeres não tem dinheiro para ir de férias e o teu amigo aceitar isso sem problema. Agora, tu não podes dizer que não tens dinheiro para ir com ele e uns dias depois aparecer no stories todo feliz a beber caipirinhas com outras pessoas. O que ele devia ter feito era ter dito ao amigo e ter sido transparente: olha, prefiro não ir de férias contigo. E pronto, não havia drama. Agora, dizer que não tem dinheiro e depois ter dinheiro para ir com outras pessoas, isso não é bem um amigo. O amigo do Daniel é culpado. Olha, concordo. Concordo, é verdade. Esta história é um bocado chata. Bem, Miguel, eu vou ser o advogado do diabo aqui. Porque eu até percebo o amigo do Daniel. Primeiro, ter dinheiro para uma viagem não significa necessariamente ter dinheiro para outra. Se calhar a viagem com o Daniel era mais cara, durava mais tempo ou simplesmente não lhe apetecia ir naquele momento. E desculpem lá, mas não... Exato, nós também temos direito a escolher com quem é que queremos passar férias. O problema aqui, para mim, não é ele ter ido de férias com outras pessoas. É o Daniel ter descoberto pelos stories. Pois, calhar, ele devia ter avisado o Daniel antes destas férias. Enfim, não se chateiem por causa disto. A amizade está acima de tudo. Mas não vejo que aqui alguém tenha culpa. Olha, obrigada, Miguel. Acho este teu ponto de vista sensato também, não vou mentir. Também acho que isto está certo. Enfim, malta, continuem a enviar mensagens. Vamos decidir quem é que está culpado ou inocente. 911-911-978. Continuamos no nosso, ora bem, Tribunal das Amizades. Agora seguimos viagem com uma das suas favoritas. Portanto, olha, eu acho que o Daniel podia cantar esta ao seu amigo, na verdade. Oh garoto, eu quero você só para mim. E eu sou péssima a cantar. 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Não sei assim.

Já estamos quase de fim de semana. É só mais dois dias. O meu nome é Maria Morango, estou contigo até às 4 da tarde. Agora a fazer-te companhia na tua hora de almoço. Daqui a nada temos a nossa dica da amiga. É não seres aí, 100.

Esta eu dedico a todos os alunos deste país que estão de regresso às aulas, malta! Eu sei que custa, mas é bom. Aliás, ficam a saber que estudar é um verdadeiro privilégio. Um grande e forte abraço também aos pais destes meninos, porque vão ter que aturar as primeiras birras da semana. Mas, malta, pais, já têm mais tempo para vocês. David irá mais fotos com Bad Bunny. Já a seguir temos a nossa...

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1: Continuas com a tua bestie Maria Morango até às 4 da tarde, mas já sabes, só se quiseres, antes de dar-te a minha dica de amiga, queria só dizer que tenho outra dica para te dar. 20 mil euros. 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Podes passar em cidade.fm para depois também a par deste regular... Ai, a parte de tudo, regularmente. Ai, agora não estou a conseguir dizer a palavra. Olha-me ela. Olha. Bem, seguimos em frente. 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A seguir temos a nossa dica de amiga que, para os mais sensíveis, vai-nos pôr a chorar. A chegar também tens muita música com os seus artistas favoritos. Vais ouvir BTS, Nanny, mas antes Pedro Sampaio com Sequência Feiticeira. É não saíres daí.
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0: Muito bem, a nossa Dica de Amiga de hoje é sobre uma série no YouTube. Eu normalmente costumo trazer o meu histórico do YouTube mais ao final do dia, mas eu acho que isto é tão bom, que tenho a necessidade e urgência de falar sobre esta série neste momento. Chama-se Não Há Papéis para Velhos e pertence a um ex-colega nosso que fez parte já da equipa da Cidade FM, o Carlos Coutinho Vilhena. Não sei se tu sabes ou não, mas há uns meses atrás o Carlos apresentou um solo dele chamado Snob, que passou pelas maiores salas de Portugal, uma das maiores salas de Portugal, pelo Campo Pequeno e também pelo Pavilhão Rosa Mota. E o Carlos teve um velho, sim, um velho, um ator chamado José Henrique, se não estou em erro. José, deixa-me confirmar. Ah, não, José Eduardo, exatamente. Um ator que tu conheces muito bem. Se fores pesquisar o nome do ator, vais perceber logo quem é que é. Tem cerca de 80 anos, ou mais de 80 na verdade já, em que fez o projeto, abriu uma das partes de Carlos Coutinho Vilhena. Ora bem, saiu agora a série de como é que eles puseram um velho, um ator inacreditável em cima de um palco a ser comediante, a decorar um texto e a ser comediante. Isto é um projeto inacreditável em que não só Carlos Coutinho Vilhena teve tanto trabalho a trabalhar com este ator espetacular, com o José Eduardo, mas também com o seu amigo Carlos Contente, que ambos ensinaram o José Eduardo a ser comediante, levaram-no inclusive a noites de comédia. Portanto, imagina, está muito sensível, está com um toque de comédia espetacular, mas também é bonito porque foram dois miúdos, dois jovens que deram uma última oportunidade a este ator, e por isso a história está muito bonita. Se te queres emocionar e rir, é mesmo obrigatório veres esta série hoje à tarde, durante o dia, durante o fim de semana. Anyway, Não Há Papéis para Velhos, de Carlos Coutinho Vilhena. Esta foi a minha Dica de Amiga. Amanhã regresso com mais. Seguimos viagem com Bizarrap e Coebedo. Coebedo. E com como eles dizem bem, quédate comigo até às 4 da tarde, mas já sabes, só se quiseres.

Interestelar a animar esta quinta-feira. Plutónio que vai, atenção malta, fazer o seu primeiro estádio José de Alvalade. Por acaso, bem, eu acho que o Plutónio é a cara do Sporting. Eu também sou sportinguista, mas tenho uma pergunta para ti. Quem é que seria a pessoa indicada para fazer o hino do teu clube de futebol? Por acaso tenho esta dúvida. 911-911-978, partilha comigo. Seguimos viagem com Pink Panthers e Zara Larsson, é Stateside. Esta prova é mais

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1: Continuas com a tua bestia Maria Morango neste que é o teu sweet spot. Aquelas 5 horas diárias que tens aqui comigo, que basicamente te dou muita pop culture, muita música, mas também programas culturais para fazeres com os teus amigos, com a tua família, com a tua cara metade. E por isso mesmo, aquilo que eu te trago hoje é ires até ao cenário de Lisboa até dia 30 de setembro, porque se tens menos de 30 anos, isto já não dá para mim, credo, bem, vamos passar à frente, tens bilhetes até 9 euros. É verdade. Entretanto, a Cidade FM vai ter também para a próxima semana uma Cidade Comedy Club dentro do cenário. Os bilhetes já esgotaram, temos imensa pena, mas vais poder acompanhar tudo através das nossas redes sociais, tanto no TikTok como no Instagram, é só passares em cidade.fm. 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Passa em ocenário.pt. O meu nome é Maria Morango, a chegar tens muitos artistas favoritos, a começar pelo Vague, The Weeknd e Playboi Carti, mas antes Mizzy Mouse com Wet Bad Gang. Onde é lá para ouvir? Já a seguir, não saias daí.
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2: It's your bestie, Maria Morango, agora para te pôr a par de alguma música e dos teus artistas favoritos. Ontem aconteceu a listening party de Miley, sim, porque já não é Miley Cyrus, o álbum novo da artista que sai já amanhã. Na verdade, tens um conteúdo nas nossas redes sociais, tanto no TikTok como no Instagram, que explica muitos fun facts sobre esta nova era da artista. Ora bem, a cantora andou a brincar com os fãs ao retirar o Cyrus das redes sociais e depois de muito mistério, percebemos porquê. Amanhã, dia 18, chega Bass Persuades, o décimo álbum de estúdio da Miley, e já temos a faixa título, que foi lançada também ainda este mês. E o nome do

Heart Attack até àquele momento em que só nos apetece dançar. E há ainda mais uma novidade: a Maddie vai estrear-se no Hollywood Bowl em outubro com dois concertos, dia 16 e 18. Portanto, de Hannah Montana a Flowers e agora a Bass Pursuits, a Miley, estamos à espera desta tua era. Só queremos este álbum amanhã. Quero tanto, tanto, tanto ouvir. Eu ontem fiquei com muita inveja de não ter estado na listening party da Miley. Tenho a certeza que vai ser um álbum inacreditável. Amanhã falaremos logo sobre ele. Sobre ele, não. Sobre ele.

0: Vem aqui também a Cidade FM, não sabemos, será que vem? Mas também temos a nossa Bárbara Tinoco, ela que andou a fazer um verão inacreditável. Eu estive a ver e se ainda não ouviste Hormonal, por favor, faz um favor a ti mesmo, porque vais adorar ouvir este álbum. Ficas com o Bispo e Bárbara Tinoco, a Planeta só para ti.
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fotos. Boa tarde e boa quinta-feira. Estás comigo mais uma horinha, Maria Morango. A partir das 4 da tarde, quem te faz companhia são outros dois malucos. Enfim, fica comigo na próxima hora porque vou partilhar contigo bons eventos e também o meu histórico do YouTube. Segue viagem.

Talíquia do 2T na Rádio Jovem número 1. Entretanto, malta, estamos quase de fim de semana. Meu Deus, que relíquia! Venha já a seguir que te trago um evento que não podes mesmo perder. Ficares desse lado para saber qual é que é. Shakira e Bernabé.

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1: Continuas com a tua PST Maria Morango até às 4 da tarde. Mas já sabes, só se quiser, já estou quase de saída. Mas já sabes que antes de me ir embora, partilho contigo o meu histórico do YouTube, que não vai ser agora. Neste momento, aquilo que vou partilhar contigo é um festival de música que é da Cidade FM. 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A chegar tens Post Malone, Pedro Sampaio e também o meu histórico do YouTube. E não seres lixo.
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série inacreditável, maravilhosa, inédita, espetacular, de um ex-colega nosso, de seu nome Carlos Coutinho Vilhena, partilhou ontem à noite um filme chamado Não Há Papéis para Velhos, em que basicamente ele convida um senhor de 80 anos a entrar no seu solo que apresentou há uns meses atrás, o Snob, e basicamente é todo este processo de como é que se convence um senhor de 80 anos a fazer stand-up comedy pela primeira vez e a pisar o palco do Campo Pequeno. Pois é, é passares pelo canal do YouTube do Carlos Coutinho Vilhena, Não Há Papéis.

0: Foram os vizinhos com um pôr do sol a tocar aqui na tua tarde livre. Boa viagem, se for o caso disso. Estás comigo, Catarina Silva, João Miguel Costa, e começa agora mais uma Tarde Livres.
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0: Eu devo dizer que comecei esta tarde livre bastante feliz, porque trouxe algo para o João experimentar e ele odiou. Pronto, olha, esta é a parte má, mas ao menos ele experimentou e eu não estava à espera.
2: Não é uma questão de ter odiado, eu achei que é algo que não...
0: É inútil.
2: Exato.
0: Não é? Mas podes explicar aos nossos ouvintes o que é? De que é que se trata, por favor?
2: É uma espécie de tubo que simulou uma pomada, por exemplo.
0: Ou pasta de dentes.
2: Ou pasta de dentes, mas mini, de criança.
0: Sim.
2: E de lá de dentro sai uma matéria.
0: Uma
2: acho que é a melhor
0: matéria.
2: Forma de escrever. Sai uma matéria que não é... Não é nada, é uma matéria que depois metes à boca e se transforma em
0: pastilha.
2: Independentemente da quantidade que colocares, é meio centímetro de pastilha.
0: É assim, eu devo dizer que o sabor inicial é um bocadinho invasivo. Um bocadinho.
2: Mas o sabor dessa pastilha é o mais rápido que eu já vi na história.
0: Não é? É
2: nunca me tinha acontecido.
0: Tipo, nem
2: a segunda vez que eu coloquei, acho que demorou menos de 30 segundos a desaparecer.
0: Completamente. E atenção, moda, vocês metem aquilo.
2: E isto também dá a volta e é bom.
0: Também
2: é tipo, é parabéns.
0: Não, é que é tão bom, é tão mau que é bom, não é?
2: É
0: um prémio de pastilhar, desaparecer o sabor mais rápido, porque é assim, vocês metem aquilo na boca, vem um sabor super mortífero, parece mesmo tóxico. É tóxico, não é? Parece. Não
2: sim,
0: sei,
2: mas
0: não
2: também
0: sei.
2: Compraste isto num sítio onde se compram mini campos de basquetebol e roletas para pôr shots.
0: Exato,
2: portanto,
0: e não só.
2: Não sei se.
0: Cestos para pôr, por exemplo, no armário da casa de banho, para quando estamos na sanita.
2: Por
0: para
2: exemplo.
0: Fazer ali uns cestos. Quem nunca?
2: Estavas à espera do quê?
0: Não é? Opa, olha, eu tentei trazer assim uma coisa prazerosa, não. Foi giro. Eu devo dizer que foi giro. Eu gostei. O João, mais ou menos. O Tiago odiou mesmo. O nosso produtor não gostou mesmo
2: sim,
0: nada.
2: Sim.
0: Eu gostei.
2: E eu sinto, por acaso, que dos três o Tiago é o que está mais perto da verdade.

0: Boa viagem e uma ótima quinta-feira. Obrigada por estares desse lado a ouvir a Tarde Livre.
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0: E há pouco eu estava a dizer que antes do João dar completamente um soco no microfone.
2: Desta vez nem foi, foi com os fones.
0: Foi com os fones.
2: Os fones e o microfone pegaram-se, até tive que meter aqui no meio. Não quero gadulhas aqui no meu local de trabalho.
0: Os fones começaram a dizer: agarra-me, senão vou-me a ele. Acho impresso, não é?
2: E foram.
0: Que nunca vai.
2: Apertaram-lhe aqui para os canhões.
0: Exatamente. Moço. Olha, há pouco estava-te a falar daquela, pronto, aquela pastilha que vem num tubo que parece pasta de dentes. E se há coisa que eu acho que esta malta não come, é isso. Eu não sei se sabias, mas no Japão há mais de 100 mil pessoas que têm 100 anos de idade. Há mais de 100 mil pessoas com mais de 100 anos de idade. Eu acho isto incrível, ok? Com grande parte a ter ultrapassado essa marca mesmo. Ou seja, há muitas com 100 anos e há muitas também com ainda mais de 100 anos, ok? É a primeira vez que tal acontece.
2: E quantas pessoas é que achas que há em Portugal com mais de 100 anos?
0: 80?
2: 80 pessoas?
0: Acho que não, 8.
2: 80 pessoas no geral.
0: Vá, diz lá. Eu pensei que ias pesquisar.
2: E foi. Ah. Viste o que é que eu fiz aqui?
0: Exato.
2: Mas viste o que é que eu fiz aqui?
0: Tu usaste a nossa voz, a tua voz, para fazer pergunta ao ChatGPT, não é?
2: Estás a perceber o que é que eu fiz aqui? Eu fiz, por exemplo,
0: então,
2: eu
0: lá.
2: Mandei para ti, olha, e quantas é caixas que há?
0: Ao mesmo tempo
2: estava
0: falar...
2: a mandar em voz para AI para me responder.
0: Ai.
2: Portanto, 2 baldes de água foram gastos nesta informação.
0: Então diz-me lá.
2: Está a aumentar bastante. Está bastante.
0: Não, mas eu quero um número. Ele
2: em 2020 era 2.500. Em 2022, quase 3.000. Ah. Em 2023, 3.000 e tal. Ah. Em 2024, quase 4.000. Em 2025, 4.000.
0: Espera, 4.000 pessoas com mais de 100 anos.
2: Com mais de 100 anos em Portugal.
0: Porquê que ainda não fizemos uma festa?
2: Se nós tivéssemos, esta é daquelas que se nós tivéssemos que dizer, dizíamos muito menos. Tu disseste 80.
0: E depois passei para 8.
2: Sim, depois passaste
0: para 8.
2: Dizes tu, não é? Mas imagina, uma pessoa dita padrão, para não dizer normal.
0: Boa, obrigada.
2: Uma pessoa padrão,
0: obrigada.
2: Ia dizer 100.
0: Opa, não, mas imagina.
2: Não era? 100, 150.
0: 4 mil.
2: Pá, 4 mil é bom.
0: É que é assim, há muitas festas da lookalike. Bora agora juntar pessoas que são parecidas com o Pedro Teixeira. Mas onde é que está uma junção, não é? Porque não queria um piquenique? Um piquenique fixe. Ou não sei, onde quiserem, com as pessoas todas que têm mais de 100 anos. Ou 100 anos. Assim, bem,
2: não, uma festa.
0: Não é? Uma festa. Olha, estão aqui a dizer, eu dizia zero. Estão aqui a dizer no nosso WhatsApp, o Vasco. Já o nosso André diz: malta, a minha bisavó faz hoje 101 anos. Família, Ladeiro é Rija, grande bisavó do nosso André, 101 anos! Atenção que a organização, o Ministério da Saúde, aliás, nipónico, disse que é a primeira vez que acontece os centenários a serem sobretudo mulheres, com uma percentagem de 88%. Aliás, a mulher mais velha tem 114 anos e o homem mais velho tem 112, ok? O Japão tem uma população, pronto, não é? Cada vez mais envelhecida, com os centenários a serem cada vez mais.
2: Devido à dieta. É isso, tipo,
0: dieta, hábitos de exercício físico e é isso. Pronto, no fundo é isso.
2: Mas, por exemplo, se tu fores ver à escala, ainda assim são muitas pessoas acima dos 100 anos, porque, por exemplo,
0: muitas.
2: Portugal tem 11 mil habitantes.
0: Yeah.
2: 11 milhões, desculpa.
0: 11 milhões. Porra,
2: 11 milhões
0: 10,
2: de habitantes.
0: 10 habitantes.
2: Portugal tem 18 habitantes. Portugal tem 11 milhões de habitantes, o Japão tem mais ou menos 123 ou 125 milhões de habitantes.
0: É uma coisa absurda.
2: Portanto, 10 vezes mais. E o número de centenários é mais do que 10.

0: 10 vezes mais os portugueses,
1: sim,
0: ou seja,
1: não,
0: é quase 20 vezes mais. Portanto, eles têm muitos professor Miyagis, não é?
1: É impressionante, não, eles são aqui
0: a
1: dizer...
0: O dia todo, tira o casaco, veste casaco na rua uns para os outros.
1: Então, no país nipónico, come sobretudo peixe, vegetais, arroz e não tanto carne. Opa, e depois parecem pessoas
0: duro.
1: Tranquilas,
0: isso
1: não é? Dizem aqui, eles vivem muito devido à dieta e aos hábitos de exercício físico.
0: Pá, pois é, isso.
1: Fogo, eu te queria tanto chegar aos 100.
0: São mexirinhos, não é?
1: Ah, pá, sim.
0: Mas tu pensar num japonês, pensas num mexirinho.
1: Mesmo,
0: não pensas
1: mesmo.
0: Num japonês sedentário, não consigo imaginar um japonês sedentário.
1: Nem eu, sentado nunca.
0: Aliás, o único asiático sedentário que eu

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1: Boa viagem, estás a ouvir a Tarde Livre.
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1: E atenção que para além de nos poderes ouvir aqui, podes também ouvir no Rayo. Ah, pois é, será que temos malta aí espalhada pelo mundo inteiro a ouvir-nos através do Rayo?
2: Eu até tenho uma teoria.
1: Então diz-me lá.
2: Eu acho que não é por acaso que no Japão as pessoas... Há mais de 100 mil pessoas com mais de 100 anos.
1: É porque não ouvem Tarde Livre, não é?
2: Eu acho que é por não ouvir.
1: Por isso, olha,
2: eu acho que em Portugal, até digo aqui, a inteligência social diz que os números estão a aumentar.
1: Sim.
2: Nos últimos anos, mas eu não vi estatísticas de setembro de 2026, não é?
1: Pois é, que foi.
2: Eu tenho muitas dúvidas que isto não faça mal a ninguém.
1: Eu tenho
2: muitas dúvidas que isto não entre no cérebro de alguém e não começa a remoer.
1: Opa, mais ou menos, não. Eu acho que no Rayo também pode haver a salvação se forem, por exemplo, para outros programas. Sei lá, não é?
2: Tem essa vantagem no Rayo, não é?
1: Outros programas, por exemplo, o Acorda aqui da cidade.
2: Sim,
1: os
2: manhãs da comercial.
1: Os manhãs da comercial, ou sei lá, M80, até a Smooth FM,
2: sim,
1: que é inacreditável, estão a perceber? Epá, mais do que nós, está bem? Nós,
2: mas pronto, mas se quiserem ouvir o nosso,
1: sim,
2: nós também não vamos estar aqui a dizer, ah, não ouçam, mas.
1: Mas não ouçam. Mas,
2: sim, é isso.
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0: Bruns à toa com Luís Trigacheiro de Buba Espinho com esta Tu na Tua.
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0: E também muito boa música, tens Ivandro com Vanzir já daqui a pouco, por enquanto Plutónio com esta Interestelar. Vamos a isso.

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0: acabaste de ouvir os vizinhos com o pobre ex-namorado a tocar aqui na tua Tarde Livre.
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0: E somos nós que te fazemos companhia até às 8 da noite. Achei interessante esta mensagem da nossa Inês Santos, que nos chega aqui ao nosso WhatsApp, 911-911-908, a dizer: olá, tudo bem? O primo disse que vocês deram os parabéns à minha bisavó. E eu pensei assim: ui, tu queres ver que afinal era tudo uma ganda prank.
2: Nós estamos a entrar em discussões de família, não é isso que eu quero.
0: Não, ela acrescenta: parabéns, deram os parabéns à minha bisavó, que já é a trisavó de um menino e duas meninas gêmeas, meus filhos. Exatamente, filhos da Inês.
2: Eu pensava mesmo que isso era tipo, era como os dinossauros, era meio fictício, sabes? Os dragões. É tipo, existia, existe. Pá, mas isto bem, tipo, trisavó.
0: Ainda lhe dou mais os parabéns, porque é bisavó, tem mais de 100 anos e é trisavó também. Pá, eu acho isto inacreditável. Quem tem, pá, imagina, trisavós.
2: Se tens aí três avós, diz no 911-911.
0: Por favor, quem é que tem três avós?
2: Mas olha, isso toca numa cena de família que eu queria, por acaso, acho que é importante tocar.
0: Então,
2: queria só deixar uma mensagem para uma família minha.
0: Ui.
2: Que é a minha prima. Minha prima. Acho que é Bess. Eu não sei, ela é a minha segunda prima. Eu sei que ela é Ana.
0: Okay.
2: E sei que lhe chamam Bé.
0: Ana Bé?
2: Chamam-lhe Bé.
0: Deve ser Ana Beatriz.
2: Pois, deve ser Beatriz é? Ou pá. Ou Beuclides, não sei.
0: Ou, então, ela, ou então, sei lá, Francisca, também às vezes há destas.
2: Às vezes ela está a ouvir isto, mas ela, okay, meteu, ela tentou ajudar alguém,
0: uh-huh,
2: e meteu no Instagram dela a dizer: foram encontrados vários livros escolares no multibanco em Fardel, junto a um café.
0: Certo, certo.
2: Quem pertencer estão no café X, okay, diz o nome do café. Ou seja, isto é uma história a ajudar alguém.
0: Claro,
2: e
0: claro.
2: Eu, pá, acho que isto é bonito, é giro ter sido. Só que eu fui só estranho, a música que ela escolheu.
0: Qual é que foi a música?
2: Ter,
0: deixa-me só tentar adivinhar. Vou tacar nas...
2: Não,
0: ok,
2: era,
0: ok, mas era, mas é tão
2: tipo,
0: bom.
2: As pessoas estão...

0: Desculpa, eu não me acredito nisto. Para quem se liga agora, para quem se liga agora à tarde livre, atenção, está tudo bem, continuamos na Cidade FM, mas de facto as pessoas têm que começar a pensar um bocadinho melhor na escolha das músicas dos stories, não é?
1: Agora, ou não metes nada.
0: Mas também não achas que às vezes a discrepância pode tornar a cena engraçada?
1: Pois é que eu não percebi o que ela quis fazer aqui, ela quis chamar a atenção.
0: Opa, imagina, tinhas o teu professor de história, não é? Imagina que mete um story tipo com a sala de aula, mas depois a música é like a G6, like a G6, sim, like a... Pá, não é
1: isto
0: fixe?
1: Eu achei isto bem engraçado, que foi... Eu distraía-me. Eu de repente, se eu meto esta story,
0: sim.
1: Se eu clico nesta story e começo a dar a música, eu ainda não li, eu não sei se vou ler.
0: Pois, estou a perceber.
1: Tipo, vou ficar só tipo.
0: Com vontade de dizer, não, eu percebo, sim, senhor.
1: Imagina, pessoas... e depois outra coisa, que é, isto é uma notícia triste.
0: Então, pois.
1: Não é?
0: Isto foram
1: é
0: tipo, olha, livros.
1: Alguém esqueceu-se disto, está por tão perder. Isto é material escolar.
0: Cá para mim,
1: quando
0: não
1: ela
0: se esquecer,
1: quer dar uma
0: não.
1: notícia feliz, ela mete o quê?
0: Pois não sei.
1: Se ela mete isto numa música triste, numa notícia triste.
0: Não, imagina o que é que ela. Aí é bem, nem sei. Pá, meu Deus.
1: Pá, olha, tenta escolher melhor as músicas, como é? Façam um favor a vocês.
0: Um beijinho para a prima e um beijinho também para todos os avós que nos estão aqui a chegar ao nosso WhatsApp. Avós, bisavós e três avós. Já

0: chama-se Álcool e Prazer. Acabaste o vídeo digital e com o Bad Kang a tocar aqui na tua tarde livre. Boa viagem, se for o caso disso, e boa quinta-feira. E já agora, mandar um grande beijinho. Eu e o João mandamos um grande beijinho a todas as avós, bisavós, trisavós.
1: Uma beijinha, eu gosto de fazer a questão de dizer uma beijinha.
0: Por acaso é mesmo beijinho à avó? Por acaso,
1: com barulho.
0: Eu nem sei fazer, acho eu. Olha, o Eduardo diz: olá, minha avó faz 106 anos em novembro. Mas por outro lado, temos o Rodrigo Patrício que diz: a minha avó tem 88 anos, 88, João, e já é trisavó. Portanto, isto aqui não tem bem a ver com a idade.
1: Pegando
0: a
1: flex. Tem que idade?
0: Tem 88 anos e já é trisavó.
1: Trisa?
0: Pois
1: com 88?
0: Pois é,
1: toda a gente
0: está
1: com uma pressa,
0: pois
1: moço.
0: Pois é, pois é.
1: Que não há televisões nessa família. É tipo, não há entretenimento.
0: Já sabes, isto assim, pá, não tem
1: a ver. 106, tipo, a tua avó ter a idade do Benfica. É uma cena, não é?
0: Opa, para tu te lembrares.
1: Não é? Tipo, é mais velha do que muitos dos... Pá, é isso, é muito... Não é...
0: Tu nem sabes o que
1: é histórica, não é? Isto já nem é ser velho nem ser novo. Isto já não é uma pessoa chamada velha. Isto é histórica. Isto é uma pessoa histórica.
0: E olha que eu, por acaso, uma vez estava a ver um documentário sobre pessoas que tinham mais de 100 anos. Pá, e a quantidade de pessoas com mais de 100 anos, tipo 110, a fazerem sudoku. Eu não sei fazer sudoku. Eu tenho 26, eu acho que nunca vou aprender, percebes? Por isso eu também, um dia, quando tiver 100, também não vou fazer sudoku.
1: Esta pessoa andou.
0: Sabem fazer.
1: Imagina uma pessoa
0: tudo.
1: Com 76 anos.
0: Tão bem, pá.
1: Andou. Andou tipo de carroça.
0: Pois,
1: tipo,
0: pois
1: circulou por Lisboa de carroça.
0: Pois foi. Aí ia bem, só de
1: trás,
0: só de
1: imaginar. 1920.
0: Não, é pá, não, é inacreditável. Eu gostava de ser essa pessoa, pá. Mas eu...
1: Pá, deve ter... Deve...
0: Vai ser difícil.
1: Vai pá, ser deve, difícil. Deve, mas deve ter histórias lindíssimas, tipo, sobre os anos 30, anos 40, tipo, evolução,
0: eu
1: coisas
0: sentar-me
1: assim.
0: Eu sentar-me é? Com uma pessoa assim com mais de 100 anos
1: tipo,
0: e
1: imagina.
0: Dizia assim, por favor, conte-me a sua história toda, vou escrever a sua biografia. Agora mesmo. Adorava.
1: Quando
0: adorava.
1: Apareceu... O primeiro telefone fixo.
0: Uhum.
1: Essa senhora era reformada já. Está a perceber? O primeiro.
0: Assim, não, é mesmo. É. Ai, olha, eu por acaso achei impressionante.
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0: E mais impressionante agora, irmos também às notícias.
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0: Com a nossa Mariana Serrano. Vamos a isso.
3: Magazine. Depois da descida de temperaturas, vem aí uma onda de calor. Quem o diz é o Instituto Português do Mar e da Atmosfera. A partir de sábado, as temperaturas vão estar muito acima dos valores médios para a segunda metade de setembro. As máximas vão estar pelos 30 graus e podem chegar aos 38 no Alentejo e Vale do Tejo. O Teatro Variedades recebe até domingo a peça Pigmalião, que combina ópera, teatro visual e música eletrónica. O compositor Gerson Batista explica o que pode esperar.
4: Ideias todas de amor, de reconstrução, de reciclagem, de amor descartável, de amor físico e não emocional. Acabaram por fazer-me criar, de certa forma, uma série de paisagens sonoras onde isso estava implícito, com essa ideia meia nostálgica e sombria de um amor impossível. E a partir daí, depois de ter criado essas primeiras paisagens sonoras, foi quase ir andando ao longo delas, ir mapeando as palavras.
3: Pigmalião estreia hoje no Teatro Variedades. O tamanho das turmas importa, sobretudo para jovens mais pobres ou com necessidades especiais. É o que mostra um relatório da Federação Nacional de Educação, avançado pelo Jornal Público, que contraria as afirmações do Ministro da Educação, que disse que não há evidências que turmas até 30 alunos sejam más para os alunos.
0: Obrigada, Mariana Serrano. Voltamos a encontrar às 7 da tarde.
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0: Entramos agora na hora das 5, tens agora a Chico da Tina com Sou Grande no Amor, ou depois David Ames com Rain Dance. Eu sou Catarina Silva, comigo João Miguel Costa. E obrigado a todos que estão aqui no nosso WhatsApp 911 911 908. Boa quinta-feira, vamos a isso.

0: Boa viagem, uma ótima quinta-feira. Estás a ouvir a Tarde Livre?
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0: Pá, e eu confesso que me estou a rir, João, porque imagina, eu não sei se estás a perceber, mas eu comecei a gravar um vídeo na outra ponta do estúdio, mas vim aqui ver quanto tempo é que faltava, faltava pouco, então agora o telemóvel está ali a gravar sem parar. Tiago, achas que pode ir, por favor, ali?
2: E tu, agora está a mandar lá o nosso produtor estagiário, coitado, estava aqui sossegado, está aí lá neste momento fazer tão plástico, escoar aquelas ventosas que nunca funcionam, nunca funcionaram essas ventosas também.
0: Eu sou só uma rapariga e sou influencer, portanto, pronto. Desculpem por tudo. Olha, desculpa,
2: olha,
0: João.
2: Tiago, tu paras de me filmar, estás a perceber? Com um telemóvel que nem é teu, desculpa, estás a cometer crime.
0: Quem é que te mandou aceitar vir fazer um programa como influencer? Desculpa lá.
2: É que é isso.
0: É que passava a teres visto o meu Instagram.
2: Mas ainda bem que tocas nesse ponto.
0: Ai, mas olha, tu sabes que eu não gosto quando brincas com influencers.
2: Ainda bem que tocas nesse ponto. Tu sabes perfeitamente que eu não tenho nada contra influencers.
0: Eu sei.
2: Sabes bem que eu sou? Eu não tenho nada. Eu tenho nada contra ninguém. Eu venho aqui, agora venho aqui dizer alguma coisa.
0: Até tens amigas que são.
2: Exatamente, tenho amigas que são. Eu não tenho nada contra.
0: Claro.
2: Agora vou dizer uma coisa. Não sei se vocês estão a par. Pá, um dos maiores. Um dos temas mais importantes da sociedade atual.
0: Sim. Que é o quê?
2: Não tem nada a ver com o aquecimento global.
0: Olha, o buraco da camada do ozono está a fechar.
2: Não parece que seja tão importante como este anúncio da Rafaela Alexandre.
0: Estás a brincar?
2: A Rafaela,
0: Tenho que dizer, pronto. Guarda para visitares mais tarde.
2: Sim. Rafael, eu vou-te ser franco. Viste o que eu fiz aqui? Sim.
0: Coitado do Rafael,
2: eu não tenho nada. Tu fazes o que tu anunciaste. Sim.

0: És louca, Rafael.
1: Se não for.
0: Pá, uma loucura, sei lá, uma tatuagem gigante nas costas com os familiares todos. Isso é maluqueiro ou não? Isso é loucura.
1: Sim,
0: uma coisa qualquer.
1: Por exemplo, um talão da Zara nas costas em tamanho grande.
0: Por exemplo.
1: És louca. Ok. Respeito, és louca.
0: Certo.
1: E ela diz: ah, não, mas eu. Porque às vezes, ali a certa altura, na imagem, aparece uma mala de viagem.
0: Ah, será que vai? Ah, vai emigrar!
1: Eu digo, já sei. Rafaela, a mim não me apanhas. Eu estas apanho-as todas. Tu vais largar tudo e vais agora com o novo namorado. Já agora lindíssimo, o Miguel. Lindíssimo, um homem lindíssimo. Pianista.
0: Vais com
1: o pianista lindíssimo para o Tibete. Montar a casa, bongalôs à mão. Para putos que não têm casa. Se vais fazer isto durante 2 anos, tudo bem.
0: E é, ou não é algo do género.
1: Anuncias isto. Não era?
0: Então, João, mas o que é que foi?
1: Ou pelo menos ainda não é.
0: Vão casar então. Ainda são tão giros. Não é? Os dois.
1: Casal lindíssimo. É que... Não é ainda.
0: Não é? Então
1: o que é que ela me... o vídeo que ela me lança a seguir.
0: Sim.
1: É.
0: Ó, João. É o quê?
1: É corte de cabelo.
0: Opa. Tarde livre. Não posso. Ó, João, não posso. Desculpa, não
1: é
0: posso.
1: É corte
0: não
1: de cabelo. Nem sequer fez o Bob, sabes? Não. Aquele de cortar acima. Porque tens de ficar com o pescoço à mostra. Tens de ficar com o pescoço à mostra. Não fez esse sequer.
0: Não. Então,
1: não.
0: Mas...
1: Ela fez uma bainha no cabelo. Ela fez uma bainha. Foi isto que ela fez. Ela deu uma bainha no cabelo, removeu as pontas espigadas. Foi isto.
0: Oh, João, não, mas se calhar, opa, como é que eu tenho de explicar? Não, não, não sei como explicar.
1: Eu não sei como é que ela vai justificar
0: isto. Não sei. Mas, oh, João, se calhar, não sei. Olha que. Eu não estou mesmo
1: como
0: a conseguir.
1: Como é que ela justifica isto?
0: Desculpem, malta, eu não estou mesmo a conseguir.
1: Eu espero que venha alguma coisa grandíssima a seguir.
0: Se calhar vem. Se calhar, sei lá, pode vir aí, olha, uma marca, não é? Um livro.
1: Eu a seguir já vou falar mais sobre este assunto. Mas primeiramente o que eu queria dizer era: vocês têm mesmo que começar a pagar coisas. Porque vocês estão a ficar loucas para ter coisas de borda. Loucas! Vocês estão a fazer coisas que não cabem na. Ela deixa-me ansioso.
0: Não, e acabem com o que vem aí.
1: É que o problema é. Para que, Rafael, eu não estou contra. Agora, tu não podes criar esta expectativa de uma pessoa que começa a acompanhar a história. Eu vou
0: claro,
1: na história.
0: Claro.
1: Eu deixo-me ficar. E eu comecei a dizer à minha irmã: oh, que fofa.
0: O que é que será que vem aí?
1: O que é que será que vem aí? É o quê? Eu vou ter um bocado de farandol no cabelo? Ou, não preciso saber mais?

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0: Acabaste de ouvir fantástica Taylor Swift a tocar aqui na tua Tarde Livre.
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0: E há pouco o João estava aqui a partilhar connosco uma situação que nos trouxe um bocadinho triste, não é?
2: É uma questão de quebra de expectativas.
0: Atenção, uma coisa que costuma acontecer nas redes sociais, não é? Há um determinado tipo de criador de conteúdos que tende a fazer assim, muitos teasers, não é? Do que vem aí, não é? Muitos. Para aí 7 ou 9 vídeos.
2: Para mim, primeiro na minha cabeça é: se tu fazes mais do que um teaser, não é bom. O que tu vais apresentar não é bom.
0: Okay,
2: porque uma coisa verdadeiramente bombástica, forte e com power, não precisa de 12 teasers. É tipo, tu mostras, está feito.
0: Eu vou ser honesta, não há nada melhor do que só um. Ou seja, isso é bombástico.
2: Comprei uma casa, pega.
0: É bombástico.
2: Não é tipo, vocês não estão a perceber o que é que vai acontecer. Vocês não estão mesmo a perceber o que é que vai acontecer. Esquece, está mesmo a chegar ao dia da cena que vocês não estão mesmo a perceber o que é que vai acontecer. Tipo, aconteceu.
0: Exato.
2: Tipo, perdeste-me. Tipo, man, ok, um teaser eu até percebo. Às vezes aquele do, pá, amanhã trago uma novidade.
0: Sim.
2: E amanhã espetas-me com um bebê.
0: Okay.
2: E eu, porque bebés e malta de casa, para mim, pronto, não te vou mentir, é o que me leva mais. Mas aqui há uma coisa neste anúncio por parte da Ravel que, pelos vistos, ainda vai haver mais.
0: Pois, ou seja, porque pelos vistos, ela disse: isto é apenas o início e é uma das coisas
2: que venha mais.
0: Que vem aí.
2: Mas eu agora estou com medo.
0: Pois.
2: Porque se a primeira é uma bainha no cabelo, se a primeira é ela fazer uma bainha no cabelo. Eu não sei o que é que será a segunda.
0: Olha, que foi, atenção, foi um corte mesmo radical.
2: Epá,
0: atenção.
2: Foi radical.
0: Foi radical.
2: Não foi nada radical.
0: Foi radical. Então ela
2: radical
0: ficou
2: é rapar.
0: Não, desculpa.
2: Radical é só ficasse igual a Emily Sandé.
0: Isso é drástico.
2: Que ela cantava Read All About It. Ou a Pink, uma crista, a Pink.
0: Ok.
2: Está a Espanha,
0: okay. Isso era radical.
2: Pá, isto okay. É bem radical.
0: Eu acho radical, porque opá.
2: Ainda por cima uma.
0: Ela nunca tinha gostado do cabelo. Acho que é por
2: isso.
0: Vem aí, porque
2: mas
0: ela
2: eu precisava
0: de
2: mais, porque ela diz-me: cometi uma loucura e tu aqui tens de justificar a loucura. Sabe o que é uma loucura? Tu não podes dizer que cometeste uma loucura quando foste cortar o cabelo a uma senhora que tem 50 mil seguidores no Instagram a cortar cabelos. Eu digo: isto não é uma loucura, tu foste uma das melhores pessoas a cortar cabelos, mano.
0: Não,
2: tipo,
0: é mesmo.
2: Eu fui ver o Pedro Teixeira cega, essa senhora, tipo, o Tigel também, essa senhora tem que ter estatuto.
0: Verdade,
2: tipo, tu não foste cortar o cabelo a uma pessoa qualquer. Uma loucura era: olha, malta, vou cortar o cabelo a um talhante.
0: Olha, boa!
2: Está um senhor com a faca do talho, tal, cortar-me o cabelo.
0: Ou assaltar de paraquedas.
2: Por exemplo.
0: Por favor.
2: Não, isso. Mas assaltar de paraquedas enquanto te cortam o cabelo.
0: Sim.
2: Ah, sim!
0: Então não era uma loucura, estou a apanhar.
2: Sim,
0: okay.
2: Exato, vou cortar o cabelo enquanto ando de skate, não há
0: que aprender, João, que eu também sou influencer para não cair nesse
2: uma coisa
0: ser.
2: Assim, isto era uma loucura.
0: Ok, isto é uma loucura, ok.
2: Uma
0: pronto,
2: loucura era isso, não é dizeres-me, vou cometer uma loucura e a seguir a uma das melhores profissionais do país a fazer-te o corte. Isso é pelo menos uma loucura.
0: É que nem sequer foi numa noite de copos, pá.
2: É,
0: foi
2: tipo,
0: bem decidido.
2: Exatamente. Malta, ontem fui para o Lux, não sabem o que aconteceu.
0: Cortaram mal o cabelo da casa de banho.
2: Sim, com o X-Ato. O senhor com o X-Ato fez-me madeixas também.
0: Boa.
2: Fez madeixas com bode capreta.
0: Exato.
2: Consegui, estou aqui. Tipo, uma coisa assim. Agora, isto não é uma loucura.
0: Não,
2: e eu
0: é.
2: Preciso mais. Tu me estás a dizer, se isto para ti é se cortar o cabelo, cortar o cabelo ser um passo absolutamente louco para uma pessoa, tens que justificar isto de alguma forma. Diz-me, opá, qualquer coisa, pá, olha, eu tenho fobia a tesouras porque quando era pequeno amarrar-me à cama e obrigar-me a ver aquele filme do Eduardo Monstro de Coisa.
0: Sim.
2: Pá, tem que ser qualquer coisa assim.
0: Estou a perceber.
2: Não pode ser só.
0: Temos que acabar com as
2: mães.
0: Temos que acabar com as pseudo-loucuras, pá. Ou é uma loucura ou não é. Ou então chamemos de outra coisa, não é? Olha, malta, vou fazer um corte de cabelo, pronto.
2: Exatamente, porque o meu ponto é: porque é que ela não chegou aqui e disse assim, malta, estão a ver o meu cabelo?
0: Sim.
2: Nunca gostei.
0: Boa.
2: Vou gostar.
0: Olha, é que era. Opá, era tão fácil.
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0: Mas, João, também estás a ser mau. Isso estava para quantos reels?
2: Pois, opá.
0: Percebes?
2: É isso,
0: dava
2: mas
0: para um. Dava
2: para um. Arranjei um trabalhinho, meu.
0: João, dá para um.
2: Arranjei um trabalhinho.
0: Também estás a gerar um negócio aqui da malta. Dava para um, percebes?
2: Qualquer coisa, meu.
0: O João ainda tem tanta coisa para dizer.

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televisão. E acaba aceitando o homem que tem televisão. Acaba assistindo a visão na televisão. Isso, né?

0: Acabaste de ouvir o Ray com Where's My Husband a tocar aqui na tua tarde livre. Boa viagem.
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0: E João, eu por acaso queria te perguntar, não é? Como é que tu te sentirias se, ou seja, tu irias-me dizer se eu fizesse uma coisa dessas, não é? Nas redes. Nós somos amigos, tu sabes que nós temos o nosso código de amizade. Tu sabes que quando eu fizer assim alguma coisa, tu também achas, não é?
2: Eu não vou ser tão.
0: Vais ter que me dizer!
2: Eu não vou ser tão compadecente, não sei se é assim que se pode dizer. Não sei se é a palavra certa.
0: Também não sei.
2: Não vou ser tão brandinho como fui com a Vela.
0: Vais ser mais direto, não é?
2: Por vários motivos. Eu não conheço o Dani, não sei, mas acho que o Dani curte mim. Não faço ideia se o pianista namorado, o Miguel, se gosta de mim. Ele é enorme. Tipo, eu já ouvi, ele já tem no mesmo sítio que eu. Ele é enorme, eu não vou ser otário. Pô, também.
0: É verdade.
2: Até porque também não tenho nada contra nenhum dos dois, portanto, não, e contra ti tenho algumas coisas. Como tu própria sabes.
0: Claro, sim.
2: Como eu testemunho aqui todos os dias o que então, tenho contra ti.
0: Eu faço por isso também.
2: Tipo, não me lembro, tirando desta vez, não me lembro da última vez que a Rafaela me tenha irritado muito.
0: Pois, não.
2: E tu irritas-me todos os dias. Portanto, como deves calcular, eu não vou ser igual contigo que fui com a Rafaela.
0: A mim dirias muito mais. Tiravas-me da nova das mãos ou não?
2: A ti começava aos gritos. Tipo, quando tu entras aqui, estás a entrar na porta sua, eu estou aos gritos cá dentro. Estou à tua espera já, estou desde as duas aqui.
0: Olha.
2: Tu entras e eu começo. Mas o que é isto, meu? Mas estás-te a passar!
0: Mas em minha defesa, assim, já me conheces há algum tempo a saberes que eu jamais conseguiria aguentar 7 reels para dizer seja o que for. Eu vou ter que me aguentar para não dizer nos primeiros segundos.
2: Não, eu imagino um tease teu.
0: Eu vou chegar aqui e dizer toda a gente, ao João Araújo, ao Tiago Portor, ao segurança lá em baixo, toda a gente vai ser.
2: Eu imagino um tease teu a ser tipo, o vídeo do tease é: malta, estou aí com uma cena, vocês nem estão a ver o que é, em breve vou dizer o que é que. Vou ser mãe, não aguentei até ao fim. Era um vídeo de tease. Olha, é a notícia agora.
0: Eu não aguento. Oh, João, eu não vou aguentar, tu já sabes. Tipo, tu já sabes, eu não vou.
2: Não,
0: vou
2: tipo aguentar. Gender reveal.
0: Ah, esquece, qual tá, gender
2: tipo,
0: reveal?
2: Mundo é abrindo!
0: Completamente. Eu vou fazer uma pressão para me contarem. Por favor, eu não quero esperar pela minha própria festa. Digam-me já qual é o sexo.
2: Meu cérebro parou, dei uma trinca de uma passada.

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0: Okay. State Side, a tocar aqui na tua tarde livre. Boa viagem, se for o caso disso.
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0: Eu sou a Catarina Silva, comigo o João Miguel Costa e também o nosso produtor, Tiago.
2: Olá.
0: Ele que agora vai ser chamado aqui à recepção. Isto porquê, João? Porque vamos aqui estrear uma pequena brincadeira, não é? João, queres dizer o nome da nossa pequena brincadeira?
2: É uma brincadeira, uma dinâmica que nós temos, que
0: sim,
2: basicamente o nome é... Não se pode chamar prós e contras.
0: Exatamente, portanto é um nome fácil de decorar. Isto
2: tempo
0: não
2: para
0: é
2: se chamar, não se pode chamar prós e contras, porque esse programa já existe. É um da Fátima Campos Ferreira na RTP1.
0: E eu disse ao João que era um bocado longo.
2: Era um bocadinho.
0: Então eu pensei,
2: então eu sugeri tirar RTP1. Ela disse, não, ainda assim fica um bocado. E eu disse, dissemos só Fátima Campos. Não, pronto,
0: não,
2: ok,
0: também
2: então...
0: não é explícito, não é? Portanto eu acho que eu até sugeri, isto não é prós e contras, mas pronto.
2: Não, eu gosto mais de não se pode chamar prós e compras. Prós e contras.
0: E compras também. Eu acho que é fácil perceber o que é que se vai passar aqui. No fundo, o Tiago, todas as vezes que tivermos esta dinâmica, o Tiago vai-nos trazer uma situação. Eu e o João vamos girar a roleta para perceber quem é que vai estar a favor e quem é que vai estar contra esta mesma situação. Portanto, Tiago, queres apresentar a tua?
3: Ok, então, o problema é, a situação é, casais,
0: certo,
3: que dormem em quartos separados. Quem vai ficar contra, quem vai ficar a favor? Eu tenho uma roleta pronta.
0: Bora.
2: Eu não vou mencionar já o que é que eu preferia.
0: Nem eu.
3: Claro, claro.
0: Nem
3: isto
0: eu.
2: É, vou estar aqui a dizer que preferia ser contra, não concordo.
3: Então bora lá, vamos girar.
0: Opa, depende.
3: E quem está pró é...
0: Quem está pró, quem está
3: quem
0: a favor.
3: Está pró, quem está a favor é Catarina Silva. João Miguel Costa fica contra casais que dormem
0: então,
3: em quartos separados.
0: Mas isto não é justo. Isso é o que acontece na vida real, ou não?
2: Porra,
0: eu não
2: pá.
0: Sou a favor, mas é o que me acontece. Eu durmo todos os dias no sofá quase, eu dormeço lá.
2: Tu és a favor, tu és a favor de casais. Então, a partir de agora, eu sou contra casais dormirem em quartos parados.
0: Exato.
2: Como é que sou, meu? Eu acho uma coisa. Os casais não são feitos para estar separados, quer dizer.
0: Não, mas agora isto aqui tem que haver
2: Calma.
0: Regras, não é? Vai ter que haver regras. Vamos falar daqui a pouco e cada um vai ter um minuto.
2: Okay.
0: O primeiro minuto, que e depois começamos aqui a discutir.
2: Sim, um minuto
0: o
2: para cada um com o nome trado.
0: Com
2: sirene. Ou um minuto
0: também...
2: o Tiago faz.
0: Pá,
2: com a boca.
0: Dei esta ideia, já me arrependi. Agora de falar assim, é mesmo, também não é.
2: Mesmo um minuto.
0: Vá, um minuto e trinta. Não, vá, um minuto. Não, um minuto. Nós somos capazes. Portanto, daqui a pouco eu e o João vamos estar aqui a defender. No caso, eu vou estar a defender porque é que é melhor os casais dormirem em quartos parados. E o João está contra. Vá-se lá saber porquê. Tu já agora também podes dizer qual é que é a tua opinião.
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0: Por enquanto, vamos à música com Olivia Dean, com Man I Need. E depois, sim, vai começar a discussão.

0: Acabaste de ouvir Última Dança a tocar aqui na tua Tarde Livre. Estás comigo, Catarina Silva, João Miguel Costa.
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0: E o nosso novo joguinho aqui na Tarde Livre, que eu estou a adorar. O João vai repetir o nome. Já sabes, a versão curta, João. Está bem? Está bem? É, estamos aqui.
2: Este jogo chama-se Não Se Pode Chamar Prós e Contras.
0: Exatamente. Prometemos trazer jingles para todas as nossas rubricas, mas nós somos...
2: No futuro próximo.
0: No futuro próximo. Quando acabarmos o programa, sim. Bom dia.
2: Não, e quando viemos aqui dizer, olha, esta foi a última emissão, já agora, tudo com jingle. Fazemos uma emissão com todas as rubricas, todas com jingle.
0: Exatamente.
2: Aliás, não. A emissão é só o jingle.
0: Não, mas o nome é bastante autoexplicativo, não é? No fundo, nós trouxemos aqui uma situação, nem fomos nós, foi o nosso produtor Tiago. Olá, Tiago. Podes relembrar a situação, então, que eu e o João vamos estar, no caso, eu vou estar a defender, eu estou a favor. Há bocado girámos a roleta para percebermos, então, de que lado é que vamos estar. É sempre assim que vai funcionar. O Tiago, o nosso produtor, traz, então, uma situação, gira-se a roleta

0: quem é que vai estar do lado a favor, quem é que vai estar contra. Neste caso, é o João que vai estar contra e eu vou estar a favor do quê?
1: Ora, vai estar a favor de casais que dormem em quartos separados e o João vai estar contra esta ideia que ele acha ridícula.
0: É, exatamente. Portanto, quem quer começar? Queres...
2: Tens aí a roleta para ver quem vai começar?
0: Ah, pois é, quem é que vai começar?
1: Saiu o nome da Catarina, portanto, acho que começas tu.
0: Ok.
1: Saiu o nome da Catarina ainda há bocado?
0: Sim.
1: Na roleta para
2: então, mas saiu o primeiro, porque é que começa eu?
0: Não.
2: Regra.
0: Há pouco saí eu primeiro, portanto, agora vais tu, percebes?
2: Isto aqui é uma...
0: Oh, estou com medinho, estou com medinho.
2: Não, não estou com medinho nada. Estou com medinho que eu devia a canetar já.
0: Não te esqueças, um minuto, ok? Tiago, vais estar a contar, certo?
1: Certo, está aqui pronto.
0: Isto vai jogar contra mim. Isto é o prós e contras mim.
1: Então, podemos começar, são prontos? 3,
0: opa,
1: 2,
0: ele escreveu.
1: 1, bora.
0: Então vamos.
2: Olha, a primeira coisa que eu queria dizer é, isto é muito bonito e o problema é que isto começa com, ai não, não, não, ó Jorge, é só hoje porque eu tenho uma reunião amanhã, muito cedo, e tu ressonas muito e etc. Isto acaba com cada um no seu quarto, cada um já tem a sua própria televisão, os seus próprios canais, já só se cruzam no corredor de manhã, aparecem vizinhos, a dizer, olá, boa tarde, está bom, estraga a intimidade toda, porque eu não estou a ver ninguém a percorrer um corredor inteiro, não é, de boxers, aí lá outro quarto, bater à porta, olha, desculpa, podia-me fazer o obsequio de praticar a intimidade comigo? Isto não vai acontecer, depois voltas para o teu quarto cheio de frio outra vez, isto não acontece. Portanto, eu quero saber, eu acho que a questão das pessoas quererem estar confortáveis 24 horas por dia estragou o amor. Pá, o desconforto faz parte, que é feito daqueles casais em que um dos dois tem aquela máquina para a pneia e está ali a ouvir-se, parece o Chewbacca, parece os amigos Chewbacca, que é feito disto, perdeu-se isto, isto é amor. Amor é eu poder desabafar, vou desabafar que é de um quarto para o outro, vou ligar, estou na cama, tive um dia mau, ligo, desculpa, tenho que ligar para a minha namorada, amor, estás aí no quarto, anda aqui que eu preciso desabafar. Ah, meu, isso chama-se confessionário, já não é amor, estás a perceber? Que é, o amor é nos bons e nos maus momentos.
1: Muito bem.
0: É isto? Ainda falta?
1: Ah, faltavam 6 segundos.
0: Aí, a 6 segundos, aí, não queres usar os teus 6 segundos?
2: Não quero usar, roda.
0: Então pronto.
1: Ok, ok.
0: Ora bem, agora vou eu defender porque é que estou a favor, não é? Sim. Pois é, isso que significa. Então vamos a isso, diz-me quando for para começar.
1: Então em 3, 2, 1.
0: É assim, primeiramente temos de falar aqui de uma coisa muito importante entre casais que pode apimentar também relações, principalmente relações longas, que é o roleplay. Repara, tu estás num quarto, a tua cara metade está noutro quarto, podem fingir que não namoram. Atenção, isto pode apimentar aqui a relação. Eu sei que não sou sexóloga de nada, sou a Susana Dias Ramos, mas não é isso que eu quero dizer. Ou seja, eu acho que é bom para apimentar a relação, pode trazer aqui alguma espécie de roleplay. Vou ter ali com o meu colega de dormitório, estás a ver? Mas não é o dormitório, é a casa, então pode apimentar ali a relação. Segundo, acho que é muito interessante para casais que têm horários tão distintos. A malta gosta de acordar mais cedo, outros gostam de se deitar mais tarde. São duas coisas que não são compatíveis. E eu acho que se tentarem juntar tudo, vai dar errado de manhã, percebes? Porque há um deles que não vai dormir bem e há outro que vai dormir super bem. E eu sei porque estou a falar por experiência própria, que é o que acontece. E então eu acho que isso prejudica a relação a longo prazo. Porque eu acho que a relação não se vê nas noites dormidas, mas sim nos dias vividos.
2: Eu queria só tocar aqui num ponto, que é...
0: São.
1: Acabaste?
0: Só que não, eu acabei porque assim, eu efetivamente acho que é muito saudável, só para dizer isto, é muito saudável dormir então em quartos separados, acho que promove a relação. Eu namoro há 12 anos. Pronto, olhem, eu namoro há 12 anos, acho que é o meu maior trunfo. Resulta? Estou-vos a dizer.
2: Eu queria só dizer uma coisa.
0: Eu não durmo em quartos separados agora.
2: Eu tenho uma mentalidade sobre algumas coisas que foram ditas aí, que é tipo: se tu queres, se tu tens vontade de praticar a intimidade com o senhor do dormitório do lado, então se calhar tens de explicar isso ao teu marido. Não é fazer o teu marido passar pelo senhor do dormitório. Dizer, eu é que me apetecia agora praticar a intimidade, não, com um streamer que tem um beliche, por baixo tem a secretária do computador, eu é que queria. Oh, ai amor, mas como tu não és isso, podias te fazer passar, já que não está aqui o ante, tipo, pá.
0: Atenção.
2: Não é isto, bro.
0: Eu sugiro, pá, experimentem hoje à noite e chamem-lhe o que quiser.
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0: E daqui a pouco vamos também analisar as respostas dos nossos ouvintes e já agora tu agora tens um desafio, 911-911-908, diz-nos então. De que lado é que tu estás, ok? E porquê queremos que justifiques? Achas que os casais são mais felizes ou não? A dormirem em quartos separados. Vamos a isso?

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1: Acabaste de ouvir os vizinhos a tocar aqui na tua Tarde Livre. Boa viagem.
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1: E assim, João, dar também os parabéns. Há pouco estreámos aqui uma nova rubrica, ok? Não lhe podemos chamar, de facto, prós e contras, mas foi o que aconteceu. O tema de hoje é casais que dormem em quartos separados. Eu estive a favor, o João esteve contra e na vida real podemos admitir também que é o que se passa. Se bem que eu na vida real não é estar a favor, é não estar contra. Eu, na vida real não estou é contra, percebes? Sim, opa, também não estou a favor, tipo Pedro.
3: Eu não estou, tipo quem dorme em quartos separados é ovo podre, não é isso.
1: Mas mais ou menos.
3: Mas não vais muito parte da minha religião.
1: O David Agostinho é como tu, ele diz: dormir junto sempre, porque nada tira o conforto de dormir junto de quem mais gostamos. A não ser que ressone. Ora, aqui está. Ora, aqui está. Temos também a Liliana, mas por outro lado. Olá, boa tarde. Quartos separados, horários e rotinas diferentes, o descanso é fundamental e a privação de sono pode prejudicar e muito o relacionamento. Liliana, onde é que estavas quando eu precisava de ti?
3: Ela mas há uma forma de dormir em quartos separados, que é...
1: Como é que
3: separarem-se.
1: É?
3: Como é que eu por já não me lembrava? Estava-me a faltar a expressão.
1: Tu és mal, pá, tu és mal.
3: Solteiro, divórcio.
1: Não, ou seja, o que eu acho é que pode, lá está, eu acho que até pode promover também a saudade. Começas a sentir saudades de dormir com a pessoa e depois quando dormires vai ser ainda melhor.
3: Pois.
1: Percebes?
3: O problema é que nós somos animais de hábitos e nós nos vamos habituar a dormir separados. Depois não, o nosso corpo não vai aceitar dormir junto só porque sim, só pode. Porque nós fizemos.
1: Olha, vamos ouvir a nossa Tânia Garcia.
4: Olá, maltinha.
1: Olá.
4: Por isso é que eu tenho um namorido, porque namoro há 21 anos. Beijinho.
1: Ah, oh, então, mas o que é que isso significa, Tânia? Fiquei sem saber se dormem juntos.
3: Ela queria dizer a palavra namorido, foi isso que eu achei.
1: Não é?
3: Eu achei que ela queria dar flex de uma palavra qualquer, ela, tipo, ah, tem aqui uma palavra, preciso mesmo dar.
1: Oh, Tânia, por favor, diz-nos, porque eu pensei que ela ia dizer assim, por isso é que eu tenho um namorido, porque é como se fosse meu marido, mas cada um dorme em casa dos pais. Percebes? Como aos namorados, não é? Toda a gente, eu já tive essa fase com o meu namorado, não é? Eu dormia em minha casa, ele dormia em casa dos pais dele, que era assim que tinha que ser. Mas a Tânia está a gravar um áudio e vamos esperar.
3: Ui.
1: Temos aqui mensagem
3: curioso,
1: também.
3: Muito curioso.
1: Do Silvino, que diz: boa tarde, cidade. Sou contra, apesar de que a maioria das vezes durmo no sofá e que em frente ao meu quarto tem uma paragem de autocarro, então às 4 da manhã começa o autocarro elétrico e ninguém merece. Portanto, no fundo, aqui trata-se de mau posicionamento do quarto. Ou seja, o quarto não é se apanha luz ou não. É, apanha muito som do autocarro.
3: Mas eu respeito, sofá eu respeito.
1: É, mas eu durmo sempre, muitas vezes, no sofá.
3: Porque sofá não é declarado. Sofá é aquela... Eu vou-te explicar. Sofá
1: é
3: aquela... É aquela, mesmo que seja... É aquele engano, é... Não, eu já vou ter à cama.
1: É, exato.
3: Ou seja, quanto mais não seja, a pessoa que está na cama está na esperança de receber uma conchinha às 4 da manhã.
1: Pá, eu digo-te que...
3: Uma conchinha inesperada. Porquê é que não está a dormir em uma conchinha às 4 da manhã?
1: Olha, verdade.
3: Ai, que bom.
1: É o que eu faço sempre, porque eu adormeço muitas vezes no sofá. Aliás, a última coisa que o Dani me diz sempre antes de ir para a cama nem é boa noite, é... Espero que vais para a cama hoje, que eu nunca sabe se eu vou ou não. Que eu digo mesmo, eu digo sempre assim: eu hoje vou, juro.
3: Não,
1: estou a dormir.
3: Estou
1: a dormir.
3: Mas eu acho que este, o sofá custa menos. O sofá,
1: okay,
3: entendo,
1: certo.
3: Mais.
1: Agora, teres um quarto.
3: Pá, um quarto declaradamente para cada um dos
1: é
3: dois
1: aí,
3: é tipo.
1: Mas é bem fixe, podia ter pósteres. De Pedro Teixeira.
3: Pá, vocês não se dão,
1: na parede. É que se eu tiver pósteres do Pedro Teixeira na parede com o meu namorado.
3: Pá, querem dormir separado. Mas pronto, mas não dá. É que dormir separado é um beliche.
1: Sim, não é mais estranho.
3: Mas aí é tipo, aí é pior, porque não estás em contacto com o teu marido, mas estás a ouvir na mesma opção.
1: Olha, vamos ver se a Tânia então conseguiu explicar-nos aqui a situação do namorido. Namorido.
4: Sempre juntinhos.
1: Opa, vês?
4: Sempre juntinhos. Namorido. Não é, é namorado, não é marido, porque nós somos casados. Nós,
1: okay,
4: estamos há 21 anos juntos.
1: É como se fosse.
4: Mas sempre a dormir juntinhos, então.
3: Mas afasta-te desse pós, Tânia,
4: não,
3: que vais bater
4: não
3: o carro.
4: É namorado.
1: Olha,
4: beijinho.
1: A Tânia ainda disse aqui uma coisa ainda mais. Atenção.
3: Eu só me conseguia pensar. Ah, Tânia, mete o cinto, faz qualquer coisa.
1: Não, não, mas só me fez pensar aqui numa coisa, que é ela a dizer: ah, se não dormem juntos não são namorados. Vês? Até nem também
3: mas eu sou a favor disso, eu acho que é tipo, eu percebo estas modernices, mas isto aqui, meus amigos, é preciso abraçar o desconforto.
1: Não sei.
3: No que diz respeito a estar com o amor da tua vida, tens que abraçar o desconforto.
1: Mas pode ser uma
3: porque
1: da tua
3: situações,
1: vida.
3: Por exemplo, tu podes estar numa outra situação da vida. A pessoa também não é a melhor de todas. Por exemplo, há pessoas que irritam a ver filme. Eu tenho que ver filme com a pessoa.
1: Pois,
3: há pessoas,
1: certo,
3: que a comer fazem coisas que eu não gosto. Eu não vou passar a comer separado sempre.
1: Tu tens muito bom coração. Sabes o que é que nos distingue? Tu és boa pessoa, pai, ou não?
3: Pois.

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1: E até São João, estivemos aqui nesta última hora a falar sobre casais que dormem em quartos separados e encontrei o nome científico para este fenómeno.
2: Divórcio do sono.
1: É mesmo assim que se chama cientificamente.
2: Tem duas palavras a mais, é do sono, não é?
1: Não, atenção, há quem explique, é explicado aqui por um especialista, ele que diz, e passa a citar, o divórcio do sono geralmente é algo que inicialmente é feito temporariamente, mas depois os casais percebem que, na verdade, dormem melhor do que quando estão sozinhos. No fundo é aquela de, pronto, eu acho que quem experimentar de fazer isto uma vez, se calhar vai...
2: Não, mano, eu acho só
1: sempre.
2: Que isso é tipo, não há milagres. Eu volto a dizer, nós somos animais de hábitos, nós habituámos-nos a uma coisa, não vamos querer mudar.
1: Ok, mas imagina, a tua namorada.
2: Tu achas que vai acontecer o quê? Vais estar meio dos dias a dormir sozinho e pensas, isto realmente sabe-me bem, mas vou voltar para ali. Tipo, não, claro que não.
1: Eu ficaria ao fim de ideia, por exemplo, se o meu namorado sugerisse isto, mas depois dormisse com o cão na cama. É tipo, pá, o que é que se passa aqui? É que entre eu e um cão mexemos-nos, olha, é igual.
2: Isto tu tens que ver.
1: Não, eu mesmo imenso.
2: Tens que ver essas
1: questões.
2: Por exemplo,
1: eu percebo qualquer pessoa
2: quem é que
1: sabe
2: mais?
1: Não queira dormir comigo. Eu sou sonâmbula. É a pior coisa que podes ter numa noite de sono. E mais,
2: não tenho certeza a pior, mas sim.
1: Eu tenho um sono pesado. Portanto, eu sou sonâmbula e não acordo com nada, mas acordo todos à minha volta.
2: Eu acho que é, eu acho
1: um
2: que é pior do que dormir com um sonâmbulo.
1: É? Então.
2: Com dois sonâmbulos.
1: Ah, não.
2: Acho que dois sonâmbulos juntos deve
1: esquece,
2: ser...
1: Esquece.
2: Imagina à meia da noite. Começam à porrada. No dia seguinte não se lembram. Acordam os dois com uma nódoa negra. Tipo, o que é que se passou?
1: O que é que se passou?
2: Não sei, pá, eu dormi bem.
1: eu dormi
2: a noite toda.
1: É uma das maiores características de um sonâmbulo. É que nós dormimos sempre bem.
0: Pois. 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
1: Ai, nós ficamos porque até às 8 da noite contamos contigo. Aí desse lado.
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0: Olá, boa viagem e uma ótima quinta-feira. Estás a ouvir a tua Tarde Livre?
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0: 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Obrigada já agora por estares desse lado.
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0: E agora vamos à Magazine com a nossa Mariana Serrano.
2: Magazine. Daqui por uma hora estreia-se nas competições europeias o Torriense. Entra em campo na fase de Liga da Liga Europa frente aos noruegueses de Lillestrøm, como nos conta o jornalista Paulo Miranda.
3: O adversário é o quinto no campeonato norueguês, já com 20 jornadas disputadas, e chega motivado depois de vencer o Vålerenga. O Torriense procura na Europa o fogo que tem faltado na segunda liga, apenas uma vitória em 6 jornadas. A equipa do Oeste é a terceira fora do principal escalão português a competir na UEFA depois de Beira-Mar em 1999 e Leixões em 2002.
2: O jogo é na Noruega e começa às 8 da noite. Jürgen Klopp chamou mais de 40 jogadores para as 4 partidas da seleção da Alemanha na Liga das Nações. Esta foi a estreia do novo selecionador alemão na escolha de atletas. Metade dos 44 estarão disponíveis para as partidas com a Holanda fora e a Grécia em casa, e a outra metade para os jogos com a Sérvia em casa e com a Grécia fora. E se pudesses viajar até ao nascimento das estrelas, assistir à explosão de uma supernova e aproximar-se de um buraco negro sem sair de Lisboa? É o que promete a experiência imersiva Smithsonian Viagem pelo Cosmos. A jornalista Ana Bernardino revela o que podemos ver.
4: O seu estrelado sobre o Arizona é o ponto de partida desta aventura. Com óculos de realidade virtual, somos convidados a embarcar numa viagem que tem início onde tudo começou, no Big Bang. De repente desaparecem as paredes da sala à nossa volta e milhares de galáxias espalham-se pelo espaço. Ao longo da experiência, entramos dentro do telescópio espacial Hubble, exploramos os famosos pilares da criação e assistimos ao nascimento de uma estrela. E no final, quando regressamos à Terra, fica uma sensação de que somos incrivelmente pequenos.
2: Podes visitar a experiência a partir de hoje na estação de metro do Terreiro do Paço, em Lisboa.
0: Obrigada, Mariana, e até amanhã. Tu que estás aí desse lado, é continuar. Obrigada aqui. Até às 8, aliás, na tua Tarde Livre. Eu sou Catarina Silva, comigo o João Miguel Costa. Agora também a Olivia Dean com o seu Easy to Fall in Love. Para ouvir, já sabes, é só se quiseres.

0: Boa viagem e boa quinta-feira. Estás a ouvir a tua Tarde Livre.
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0: Isso era mesmo de boa música que estavas a precisar. Então chegaste ao sítio certo. Tens agora Vague com Talvez Você Precise de Mim. Logo depois a fantástica Sabrina Carpenter com Man Child. Luísa Sonza também com Kay Black. E muito, muito mais. 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Para ficares a par de todas as músicas que tocamos por cá. Esta

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Se precisares de boa música, estás no sítio certo. Tens agora Vizinhos com Casar é para Esquecer. Logo depois a fantástica Taylor Swift, ainda ali em Pain com Quavo. Eu e o João ficamos contigo até às 8 da noite. Até já!

0: Por acaso disso?
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0: Estás comigo, Catarina Silva, João Miguel Costa e 20 mil euros em cartão. Que por acaso não estão aqui.
2: Então...
0: Oh, ah. Pá, foi, João, desculpa, não estão aqui.
2: Assustas-me com essas brincadeiras, pá.
0: Desculpa, pá, não estão aqui. Não
3: é
0: estão
3: que
0: aqui.
3: Eu nem sequer enviei a palavra vencer para o 68900.
0: Não, olha, não ainda posso. Bem que não podes, pois, não podes. Mas tu que estás aí desse lado a ouvir a Cidade FM, pá, menos que trabalhes connosco, pá, para com isso, para de nos ouvir. Já basta aqui ao vivo, não é?
3: Trabalhas aqui
0: connosco,
3: e
0: então.
3: Ouves,
0: para com isso. Mas, se não trabalhares aqui, podes participar no Show Me the Money, como o João disse, fácil, é mesmo um simples SMS. Então, pá, demoras quê? 5 segundos?
3: 5 segundos, se fores lento.
0: É, exatamente.
3: Se fores a minha mãe.
0: Se tu meteres logo o V, já vai aparecer vencer. A menos que antes uma Vanessa.
3: Sim.
0: Ou assim. Não sei, exatamente, também pode aparecer.
3: Pronto,
0: Vanessa.
3: Pronto, depende, podes meter V, é N.
0: Portanto, já sabes. E na sexta-feira? Olha, eu a dizer sexta-feira, amanhã. Amanhã já é sexta-feira.
3: Exatamente.
0: Como é que é possível? Amanhã, entre as três.
3: Dizer sexta-feira não está mal.
0: Tu sabes que eu te critico sempre que fazes isso, portanto eu não podia estar aqui a fazer isto, está bem? Portanto, já sabes, amanhã entre as duas e as três, a Vera Fernandes vai ligar o número extraído e se for o teu, meu amigo. Parabéns. Quer dizer, parabéns, calma aí. Tens que atender com o Show Me the Money. Depois é que há os parabéns.
3: E depois vem a guita.
0: Pois é, pá. E é assim, já
3: são
0: sabes.
3: São 20 e quantos?
0: São 20 mil.
3: 20
0: são
3: mil.
0: 20 mil. Como é que é possível 20 mil euros em cartão assim, do nada?
3: Dá para comer, pai. Estava aqui a pensar, dá para comer, pai. 1500 francinhas.
0: Olha, boa, boa. Ou rissóis.
3: Imagina.
0: Ou rissóis de camarão.
3: Isso dá mais?
0: Não.
3: E devia dar para comer, pai, 20 mil euros, devia dar para comer, pai, 300 mil rissóis.
0: Aí era tão bom. Bem, era uma sorte.
3: Devia dar
0: por isso.
3: Os rissóis de camarão não iam custar, pai, 20 cêntimos cada um, pá.
0: Mas João, para de pensar nisso, que não vão ser para ti, pá, os 20 mil euros. Não vão, mas podem ser para ti.
3: Podem ser,
0: tá
3: para
0: bem?
3: Malta em casa.
0: Pronto, por isso é assim, amanhã eu e o João.

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0: 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Fica essa.
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0: E para estar feito, chega assim ao fim mais uma Tarde Livre.
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2: Já não há mais, Otecas. Oh, podes parar de dizer que há Tarde Livre. Acabou a Tarde Livre, Otecas. Tu não estás a perceber.
0: Opa, mas acabou hoje, não é?
2: Acabou hoje.
0: Hoje
2: a Tecas acabou o trabalho para a Tecas.
0: É, exatamente, para a Tecas, para mim, para ti, para o nosso português.
2: Aliás,
0: Tiago.
2: Tecas, podes sair debaixo também, estás aí com o microfone.
0: Podes ir
2: para casa, Tecas.
0: Mas amanhã às 4 já sabes, tens que voltar.
2: Sim.
0: É para voltares a dizer, pá, os nossos nomes não. No fundo é isto, não é um bocado egocêntrico?
2: Agora que, sim.
0: Agora que estou a pensar um bocado.
2: Eu não vou entrar nesse joguinho.
0: Não, é que agora obriguei-me a dizer o que é que a Teca está a fazer e epá, está a dizer os nossos nomes. Opa, mas é para que tu não te esqueças, imagina que tu, não sei, nos queres recomendar alguém assim numa loucura da vida e queres saber os nossos nomes, que a Teca Silva, João Miguel Costa, percebes? Tudo menos para.
2: Não vou alinhar nisto, ainda bem que é para ir embora.
0: Menos para cargos importantes, assim, cargos muito importantes.
2: É, manda-nos só para os cargos. Caras rascas.
0: Olha, já disse, eu gostava de ser proporcionadora de vibes. Gostava que essa fosse a minha função, full time. Proporcionadora de vibes. Eu ia a grupos, estás a ver, João? Tipo empresas, excursões, fosse o que fosse. Ia dar vibes, só.
2: Eras provedora de vibes?
0: Completamente.
2: Ok.
0: Opa,
2: que basicamente é o chamado farmar aura hoje em dia, não é?
0: Opa.
2: Foi substituído por farmar aura.
0: Agora vou mesmo embora. Já nem sei falar, olha. Disseste aura, de repente uma cena.
2: Bora lá,
0: desliga.
2: Que isto já passa das 6 sevens. E nós temos que ir.
0: Por isso, olha, obrigado a todos os que estiveram
2: aqui. Não se esqueçam, Lux Maxings in the Night, martelos do queixo. Nunca façam isso, pá.
0: Amanhã estamos de volta a partir das 4, das 4 às 8. É com a Tarde Livre, contas Catarina e João. E até mais, não. Desculpa, ingresso, só despedir-me com uma rima. Beijos.
2: Olha, tchau.
0: Tchau.

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